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1: 21 horas e 16 minutos.

0: 21h34.
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1: 21 horas e 57 minutos.

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1: 22 horas e 32 minutos.

0: 22h46.
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1: 23 horas e 5 minutos.

0: 23 horas e 21 minutos.
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0: 23h58.
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1: Meia-noite e 16 minutos.

0: Meia-noite e 34 minutos.
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0: 1:06.
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0: 1h44.
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0: 2 horas e 40 minutos.
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1: 2 horas e 55 minutos.

0: 3:13.
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1: 3 horas e 30 minutos.

0: 3:46.
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1: 4 horas e 2 minutos.

0: 4 horas e 19 minutos.
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1: 4 horas e 34 minutos.

0: 4:52.
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0: Muito bom dia, meus amigos. Muito bom dia, minha gente. Muito bom dia, meu povo. Muito bom dia, meu compadre. Muito bom dia, minha comadre. Muito bom dia, Rio Grande do Sul. Muito bom dia a cada um de vocês. Que Nossa Senhora Aparecida, padroeira do Brasil, abençoe a todos com seu manto sagrado. Estamos de volta, minha gente, 5 da manhã pontualmente. Temperatura neste momento é de 13 graus aqui no centro da cidade. Está começando aqui pela Prata FM, mais um programa Assim Canta o Rio Grande do Sul. A melhor da nossa música chucra, da nossa música nativa, da nossa música campeira, da nossa música da Serra Gaúcha. Levando os maiores cantores, trovadores, intérpretes, para você, nosso amigo ouvinte, que é a razão do nosso trabalho. 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Bom dia, Percizinho. Estamos na semana de 18 de maio, neste ano de 2026. Semana preparativa para a grande festa de Nossa Senhora de Caravaggio na nossa Diocese de Caxias do Sul, no povoado Cola e também lá na comunidade Caravaggio de Vila Flores e todas as comunidades que têm como padroeira Nossa Senhora de Caravaggio, com certeza estarão realizando sua grande festa e nós estaremos transmitindo no domingo aí no povoado Cola e na terça-feira da semana que vem, que é dia 26, nós teremos a grande festa religiosa, Missa de Ação de Graças, aí na comunidade de Caravaggio em Vila Flores. Meus amigos, 5 horas e 2 minutos, vamos iniciando o programa, trazendo a primeira.
1: Ô, de casa! 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
0: E que este Eu de Casa se propague pelo Rio Grande afora, levando uma mensagem de paz, de pensamento positivo para cada gaúcho, para cada gaúcho, para cada brasileiro. Vamos indo de longe!

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1: 5:14.
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Muito bem, meus amigos, e a hora certinha, agora são 5h14 da manhã, estamos trabalhando com a Viva Farma, tendo empréstimos, loja Gente Nossa, Funerária Deck Giovanni, Empório de Confecções, Torpeiro, Baterias e Lubrificantes, e Gente Miúda morando no coração de Nova Prata. Vem aí, meus amigos, a 26ª Romaria de Nossa Senhora de Caravaggio, neste final de semana. Começa quinta, sexta e sábado, lá na comunidade do povoado Cola. Estaremos ao vivo no domingo, transmissão da missa às 10h30 da manhã, com a Aymara Artefato de Cimento, Bar do Paraíba, Pallet Pratense, Boito Plataformas e também Mecânica Cassol. Um abraço aí para essa gurizada, buena barbaridade, certinho? E também estará conosco Fruteira Santa Mônica, da dona Dileta aí, né? Da dona Dileta. Valeu, 5h15 da manhã, 5h15. Vamos seguindo, Percezinho, o melhor da música gaúcha que é que chega agora. É, Xiru Missioneiro, João de Deus, olha a hora, 5h15, lá pra Nilza.

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Daí, gurizada, tudo certinho, 5h29 da manhã, estamos trabalhando com a Viva Farma, toda a linha de medicamentos e perfumaria, ter empréstimos aqui pertinho da nossa emissora, telefone 4288 para obter maiores informações, loja Gente Nossa, costuras e gaitas em frente à matriz, telefone 6677, funerária Dec Giovanni, plantão 24 horas, fale com Bula pelo 984-044670. 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No próximo dia 26 estaremos lá na comunidade Caravaggio Vila Flores, transmitindo a missa de ação de graças do 120º ano de realização, de celebração aí na comunidade Caravaggio Vila Flores, 15h30. Todo mundo convidado para nos sintonizar ou estar presente lá na comunidade Caravaggio de Vila Flores. Olha a hora, 5h30 da manhã. Nosso hino do Rio Grande, céu, sol, sul, terra e cor.

0: 5:43.
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1: Maravilha, meu povo, e a hora certinha, agora 5 horas e 44 minutos. Bom dia pro Ad Cervelin, tá ligado conosco lá em Vila Flor, e o seu Ad Cervelin, bom dia. Já tá preparando-se para o trabalho, mais uma jornada de trabalho. É isso aí, não tem outro jeito, né? Não tem outra fórmula. É, parece um inverno hoje, rapaz. Tá um ventinho e uma garoazinha bem fininha. 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Um bom dia aí pro seu Clóvis Rigo também, bom dia lá na refrigeração, tá ligadinho conosco, obrigado pela companhia, né? É, pessoal também que está nos ouvindo lá em Nova Bassano, alô Renato Gabana, esteve de aniversário ontem. Dirceu Borsato, bom dia, obrigado pela audiência, obrigado pela companhia, né? Tá ligadinho conosco lá na comunidade Santa Catarina. É, também um abraço pro Sidney, lá em Nova Bassano também tá ligado, né? O Sidney dos Guinchos, né? Rapaz. É, irmão do Edu Gaitaço, ligadinho conosco. Bom dia pro Bula, né? Bom dia pro Genésio Barbieri também, que está nos ouvindo. Vitor Pandolfo, obrigado aí pela audiência. Tá bom? 5h45 da manhã, 5 horas e 45 minutos. Vamos seguindo com o programa. Quem é que chega agora, Precisinho? Joca Martins, Canto Alegretense.

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1: 5 horas e 56 minutos.
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11: Muito bem, meus amigos, e a hora é certinha. Agora são 6 horas da manhã. 6 horas da manhã, pontualmente. Um abraço para a família Sense, que está nos ouvindo aqui em Nova Prata, né? Aí próximo presídio da nossa cidade. Obrigado aí pela companhia. Toda a família, um abração da Fibersinos aí, né? Bom dia para o Darley Abate, que está ligadinho conosco. Também bom dia a Eliane Wolf, que está de aniversário hoje. É, o Darley também está de aniversário, hein? Também o Esther Pimentel, aniversariando. Dalcionei Favreto, primo, lá em Vista Alegre. É, o vereador Vinícius Reinelli também, o Alex Fassini, grande músico aí, está de aniversário hoje. Parabéns, votos de muitas felicidades e muitos anos de vida, né? É, meus amigos, ontem também tivemos gente de aniversário, hein? É, de aniversário ontem, dia 17, esteve de aniversário Rosana Petrikowski. Parabéns, votos de muitas felicidades e muitos anos de vida. Osmar Barbosa esteve de aniversário, Rogério Dallagnol, Aida Service, Renato Gabana, Rachid Elias Guide, aniversariou. Votos de muitas felicidades e muitos anos de vida. Que Deus abençoe. Vamos seguindo aí com o programa. 6:01, Pequenos Pé de Lã de Nova Araçá. Bom dia, Pequê. Como é que tá tudo certinho? Como é que tá no pé aí? Um abraço pro Souza, o Mano Velho também, que está ligadinho. Chegando, Gildo.

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1: 6:12.
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6: Muito bem, amigo velho, confira comigo a hora certinha, 6:13. 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É, gente boa. Vamos lembrando que no próximo dia 26 nós temos a grande festa religiosa lá na comunidade Caravaggio de Vila Flores. Todo mundo convidado aí para a celebração da missa dos 120 anos, né? 120 anos aí de celebração lá na comunidade Caravaggio em Vila Flores. Convite aí a população de Vila Flores, lá de Caravaggio, né? Freigato estará celebrando. Aí nós estaremos transmitindo ao vivo com apoio da Cotraíbe, Cooperativa de Transportes, também estará conosco a MA Ferramentas aqui da Flores da Cunha 614 em Nova Prata. Também estaremos contando com Armaçul, Campi, Caça e Pesca, Fruteira do Névio e da Dona Maria, Fruteira do Danilo Carbonera e também Diferença do Denis Carbonera ali na Sagrada Família. Um grande abração aí, obrigado pela audiência. Ontem esteve do aniversário a Dona Vilma, mãe do Jonas, um abraço, bom dia, obrigado pela audiência, obrigado pelo carinho, valeu. Parabéns aí, votos de muitas felicidades aí para o seu Horácio também. Abraço. 6:15 da manhã. A hora certinha, hein, Precisinho? A hora certinha. Vamos trazendo? Porca véia, simbora então, gurizada, lá para Dona Vilma, que aniversariou ontem. Abraços, parabéns.

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1: 6:28.
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4: Muito bem, meus amigos, a hora certinha para você que está ligado. Obrigado pela audiência, obrigado pelo carinho. 6:33 da manhã, 6:33. Um abraço pro Renato lá em Casca, tá nos ouvindo. Obrigado pela audiência, obrigado pelo carinho. Tá certo, Renato? Abração aí, Deus abençoe, tá bom? São 6:33 da manhã, 6:33. Quem é que tá chegando agora, Percizinho? Os Monarcas, vamos nessa. Olha, antes da música, vamos convidando para a 26ª Romaria de Nossa Senhora de Caravaggio. Vai começar essa semana, na quinta-feira, dia 21, já teremos a primeira noite do Tríduo, né? 22 e 23, sábado, e domingo, dia 24, a grande festa aqui no povoado Cola. Mandar um abraço para o Nelson Vazata, né? O Claudio Miro Koproski e o Arthur Roncato. São sesteiros, ingressos, adulto 65, infantil 35. Haverá venda de churrasco também, porque o salão não é muito grande. Então vai, e logo os ingressos aí. No dia 24 estaremos transmitindo a missa das 10:30 da manhã aí na comunidade Caravaggio, povoado Cola. Nós teremos o apoio aí da Emar, do Bar do Paraíba, Pallets Pratense, Boito Plataformas e Mecânica Cassol. Um abraço para vocês aí. 6:34, Os Monarcas.

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1: 6:44.
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3: Muito bem, meus amigos, e a hora certinha, 6h48 da manhã, estamos trabalhando com o Empório Viva Farma, gente nossa, ter empréstimos funerária Dec Giovanni, loja Gente Miúda também está conosco, e 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programa Nativista, uma boa semana, obrigado pelo carinho, quem é que vai ficar por aí, Precisinho? Oswaldir e Carlos Magrão, eita, com outras fronteiras, um abraço gurizada, bom dia!

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0: Olá, muito bom dia! Está entrando no ar mais uma edição do Jornal da Manhã pela Rádio Prata Serra 91.5. Agora 6 horas 59 minutos, 8 graus é a temperatura em Nova Prata. É, o tempo está com instabilidade. E eu sou a Sabrina Bernardi, estou de volta e vamos juntos nesta manhã de segunda-feira com informação de qualidade, entrevistas e muito mais aqui na 91.5, na companhia do meu amigo Jonas. Bom dia!
1: Bom dia, Sabrina! Bom dia, ouvintes da Rádio Prata. É um prazer tê-la de volta aqui no Jornal da Manhã.
0: 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Conta pra gente, Jonas, o que tem hoje no Jornal da Manhã?
1: Nessa edição do nosso Jornal da Manhã, desta segunda-feira, dia 18 de maio, nós teremos um informativo do Hospital São João Batista. Também nós teremos aqui as meninas aí, técnicas de enfermagem do hospital, para falar um pouquinho sobre a enfermagem, o trabalho da enfermagem por amor. Também nós teremos aqui a dona Neuza Bercuó para falar um pouquinho, contar para nós a história do Museu Municipal Domingos Batistel.
0: Muito bem, isso e muito mais você vai conferir aqui no Jornal na Manhã, na edição desta segunda-feira. Vamos ao almanac?
1: Bora lá.
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1: E hoje, dia 18 de maio, é o Dia Nacional de Combate ao Abuso e à Exploração Sexual de Crianças e Adolescentes. O santo do dia é São João I, o dia 18 de maio na história. Em 1804, Napoleão Bonaparte coroa-se imperador da França. Em 1910, o cometa Halley, de cada 76 anos, passa próximo da Terra e é visto no céu. Em 1980, a morte de Santa Helena, localizada, o Monte de Santa Helena, localizado no noroeste do Pacífico dos Estados Unidos, entra em erupção. Em 1989, 1 milhão de chineses protestam em Pequim por mais democracia. Em 1990, a Alemanha Ocidental e Oriental unificam suas moedas 6 meses depois da queda do Muro de Berlim. Em 1999, morre o escritor brasileiro Alfredo de Freitas Dias Gomes. Em 2009, é declarado oficialmente o fim da Guerra Civil da Síria, que durou 26 anos e vitimou aproximadamente 100 mil pessoas. Em 2018, mais de 100 pessoas morrem após o voo Cuba, em 1972, cair próximo de Havana, em Cuba. Frase do dia: há um mínimo de dignidade que o homem não pode negociar. Dias Gomes. E é claro que para a gente começar a nossa segunda-feira muito bem, nós vamos de reflexão do dia.
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4: Caros ouvintes, hoje falaremos sobre a culpa. O hábito de culpar a si mesmo ou ao próximo não alcança nenhum objetivo aos olhos de Deus. Frequentemente nos vemos tentados a culpar ou reprovar aos outros quando vemos algo de que não gostamos. Mas algum dia a culpa já produziu algum efeito produtivo? O fato de culparmos o governo quando nos vemos diante de inúmeros males da sociedade resolve os problemas? Seria realmente justo culpar as outras pessoas e considerá-las responsáveis pela nossa infelicidade quando tudo o que elas estão fazendo é viver a própria vida? Apontar o dedo para os outros ou culpar a nós mesmos é um passatempo altamente destrutivo e improdutivo que só nos causa tristeza, mau humor e estresse. Precisamos aprender a assumir a responsabilidade pelas nossas infelicidades ou felicidades, em lugar de nos sentirmos culpados. Se as coisas não estiverem dando certo em nossa vida, podemos decidir enfrentar o problema, iniciando uma mudança em nossos próprios hábitos. Se tivermos feito algo errado ou magoado uma pessoa deliberada ou involuntariamente, podemos assumir a responsabilidade pelas nossas ações, não apenas no sentido de admitir que erramos, mas também tentando compreender o que nos motivou a agir dessa maneira e como podemos aprender com a experiência. Cada um de nós veio para este mundo para aprender a viver da sua própria maneira e buscar o autoaperfeiçoamento.
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0: Metsul indica chegada de nova massa de ar polar ao sul, com queda acentuada nas temperaturas e geada ao longo da semana.
1: OMS declara emergência de saúde global e por ebola na África.
0: Casos de síndrome respiratória grave em bebês aumentam no Brasil. Todos os estados estão em situação de alerta.
1: Promoção de figurinhas da Coca-Cola gera prejuízos por vandalismo em supermercados.
0: Ministério lança simulador de renegociação do novo desenrola.
1: Nova lei obriga a gestão adequada de resíduos em grandes eventos no Rio Grande do Sul.
0: E a Universidade Regional do Rio Grande do Sul, a URGS, abre 400 vagas para especialização gratuita à distância em gestão pública. Essas e outras informações você vai conferir na edição de hoje do Jornal da Manhã, que tem o apoio de Viva Farma Farmácias, Ter Empréstimos, Loja Gente Nossa, Empório de Confecções, JB Mix e Loja Benoit.

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1: 7:10.
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8: Olá, estamos de volta com o Jornal da Manhã nesta manhã de segunda-feira, dia 18 de maio de 2026. Agora 9 graus a temperatura em Nova Prata, o tempo é chuvoso por aqui, a instabilidade reinando. 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
8: E, gente, promete frio essa semana aqui no nosso estado. Uma massa de ar frio está tomando conta do Rio Grande do Sul já nessa segunda-feira. E traz aí um dia de temperaturas invernais, com mínimas e máximas baixas, principalmente aqui, né, gente, na Serra Gaúcha. O sol aparece com nuvens na maior parte do estado, com momentos de céu claro no oeste. Faz frio ao amanhecer, mas as mínimas, atenção, devem ser registradas à noite na maior parte das cidades. No Nordeste e Norte Gaúcha, a previsão é de maior nebulosidade, com chuva e garoa, especialmente aí nesta manhã. Mas pontos da Serra e do Litoral Norte ainda podem ter instabilidade na segunda metade do dia, por isso, a tarde deverá ser fria na serra e nos aparados, com marcas ao redor e até abaixo de 10 graus. A queda da temperatura vai se acentuar nesse começo de semana e, apesar de já fazer frio aí no início dessa segunda-feira, as madrugadas mais frias devem ocorrer entre amanhã, terça-feira, e sexta-feira, com mínimas entre 0 e 5 graus em boa parte do interior. Há ainda a previsão de marcas negativas em algumas regiões, como os Campos de Cima da Serra e as Baixadas do Planalto Médio, que podem anotar mínimas de até menos 4 graus. E a notícia, gente, a semana é fria também na campanha aí, que dificilmente, né, fica muito frio, mas vai ser frio. Na capital também, em Porto Alegre região, várias madrugadas seguidas aí com mínimas de um dígito, como ocorreu aí na última semana. Os dados de modelos de regiões, como os Campos de Cima da Serra e as Baixadas do Planalto Médio, que podem anotar mínimas de até menos 4 graus. E a notícia, gente, a semana é fria também na campanha aí, que dificilmente, né, fica muito frio, mas vai ser frio. Na capital também, em Porto Alegre região,

0: mas em pontos mais ao sul e ao leste da cidade aí vai fazer menos, com marcas até inferiores a 5 graus. O mesmo ocorre então na região metropolitana, com mínimas em áreas rurais de 2 a 4 graus, e as tardes vão variar de frias em áreas de relevo e amenas na maior parte das cidades, com aquecimento gradual no fim de semana. Mas o Jonas vai trazer pra gente as temperaturas no estado aí nesta segunda-feira. Conta aí, Jonas.
1: Isso mesmo, Camila. Sabrina, desculpa.
0: Opa!
1: Agora até consegui trocar a chave, né? Porque antes eu trocava Camila por Sabrina. Agora Sabrina. Mas enfim, vamos lá. Né?
0: Quando acostumou.
1: Isso. Mas vamos começar por Porto Alegre, porque a estrada aqui por Passo Fundo continua ruim, né? Em Porto Alegre, a mínima hoje de 11 graus e a máxima de 15. Em Caxias do Sul, a mínima de 7 e a máxima de 11 graus. Em Bento Gonçalves, a mínima de 7 e a máxima de 13. Aqui em Nova Prata, a mínima de 7 graus e a máxima de 14 graus. Em Passo Fundo, a mínima de 9 e a máxima de 15 graus. Em Vacaria, a mínima de 7 e a máxima de 13. Em Protásio Alves, a mínima de 8 e a máxima de 13 graus. Em André da Rocha, a mínima de 7 e a máxima de 13. E em São José dos Ausentes, a mínima de 8 graus e a máxima é de 12.
0: Muito bem, então já sabe, né? Vamos puxar os casacos aí, porque agora o inverno tá chegando pra valer.
1: Não dá mais pra usar brusinha.
0: Não dá, não! Vamos aos indicadores agropecuários.
2: Indicadores Agropecuários, com Diego Brião. Soja.
3: Os contratos futuros de soja com vencimento em julho registraram queda nos Estados Unidos na sexta-feira. Na Bolsa de Chicago, a cotação era de US$ 11,77 por bushel ao final do dia. Valor no mercado físico no Brasil por saca de 60 quilos. Estado do Mato Grosso, cidade de Rondonópolis, R$ 113,00, Paraná, Marechal Cândido Rondon, R$ 111,00, Bahia, Luiz Eduardo Magalhães, R$ 111,50, e Rio Grande do Sul, não me toque, R$ 112,00, por saca de 60 quilos.
2: Milho.
3: Valores no mercado físico, por saca de 60 quilos, Paraná, Marechal Cândido Rondon, R$ 53,00, valor em estabilidade na comparação com a cotação anterior. Mato Grosso Rondonópolis, R$ 51,50, em elevação. E Goiás Jataí, R$ 55,00, também em elevação.
2: Boi gordo.
3: Em São Paulo, na B3, os contratos com vencimento em maio eram negociados ao final da sexta a R$ 336,55 por arroba. Houve queda de 0,72% no dia. Boi à vista, Mato Grosso Rondonópolis, R$ 344,00 por arroba.
2: Café.
3: Os contratos futuros de café arábica com entrega prevista para maio terminaram a sexta-feira em Nova York, nos Estados Unidos, em queda. A cotação era, ao final do dia, de R$ 1.908,70 por saca de 60 quilos. No Brasil, na B3, os contratos futuros de café arábica, com entrega prevista para setembro, apresentaram queda, com cotação de US$ 317 por saca de 60 quilos. Valor no mercado físico do café arábica, tipo 6, por saca de 60 quilos. Minas Gerais, Varginha, R$ 1.690, Bahia, região oeste, R$ 1.707,50 e São Paulo, Franca, R$ 1.700.
2: Algodão.
3: Valor do algodão em pluma por arroba, Mato Grosso Sorriso, R$ 131,85, valor em queda na comparação com a cotação anterior, e Bahia, região oeste, R$ 140,25, também em elevação.
2: Trigo.
3: Valor no mercado físico do trigo por saca de 60 quilos. Paraná, Marechal Cândido Rondon, R$ 68,00 em elevação. E Rio Grande do Sul, Nonoai, R$ 65,00 em estabilidade.
2: Arroz.
3: Valores no mercado físico. Bahia, região oeste, R$ 79,50 por saca de 60 quilos em estabilidade. E Rio Grande do Sul, média estadual.

0: atual R$ 60 por saca de 50 quilos, também em estabilidade.
1: Indicadores agropecuários com Diego Brião, produção Agência Rádio Web.
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1: 7:28.
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0: Nota de falecimento. 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O velório está sendo realizado na Igreja São Julião, no Gramado, em Nova Prata. A cerimônia de despedida será realizada hoje, às 10 horas, no cemitério da mesma localidade. Com pesar, comunicamos o falecimento de Líria Pertile Pagnoncelli, aos 87 anos de idade. Compartilhamos dos sentimentos da família enlutada e enviamos condolências. 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
9: Olá, estamos de volta com o Jornal da Manhã, agora 7h36, 9 graus a temperatura em Nova Prata. O tempo é instável por aqui, parou a chuva, gente, mas ainda assim segue nublado e com chance de mais chuva nesta manhã. 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
9: E vamos ao que é notícia no estado e na nossa região nesta segunda-feira. Começamos aí por Zero Hora, gente. Na capa do Zero Hora de hoje. Já vou achar aqui. Me desculpem se eu tô meio perdida.
0: Enquanto isso, eu vou trazendo Camila, a Sabrina.
9: Não, já achei, Jonas. Então é notícia em Zero Hora de hoje. Goleada no ritmo dos contra-ataques em noite inspirada no Beira-Rio. Carboneiro fez 2 gols e deu 2 assistências. O Colorado venceu o Vasco por 4-1 e chegou ao seu 7º jogo de invencibilidade. Agora a equipe terá 2 compromissos fora e só volta ao seu estádio em julho. Também tem notícia do Grêmio, que empatou na Bahia, mas tirou aí o Grêmio do Z4. Os gaúchos saíram vencendo na Arena Fonte Nova, mas os rivais buscaram o 1-1. O esquema defensivo aí, utilizado por Luiz Castro, garantiu o resultado que deixa o tricolor fora da zona de rebaixamento, devido aí aos critérios do desempate. Em desenvolvimento, o estado intensifica pesquisas na região central para entrar no mercado das terras raras. Sob pressão, desde que Elo convocado veio à tona, Flávio Bolsonaro diz que não vai desistir da presidência. O que muda na prática? Especialistas avaliam o novo plano diretor da capital. Polícia Civil avalia os primeiros 80 dias do uso de câmeras corporais no estado. Em esportes, Copa do Mundo, com dúvidas sobre presença de Neymar, a convocação da seleção sai hoje. E a praça em tom de milonga e reflexão. A Praça da Matriz, no Centro Histórico, lotou no sábado para o evento do Festival Fronteiras, aí em Porto Alegre. O jornalista Caco Barcelos fez a última fala do evento e o público terminou a noite cantando com Vitor Ramil e orquestra. Esses são os destaques de Zero Hora desta segunda-feira.
0: E em Jornal Correio do Povo, Câmara tem semana decisiva sobre o fim da escala 6x1 no país. Pós as contras, uso do FGTS para a renegociação de dívidas do programa Desenrola exige cautela pelos trabalhadores. Cachoeirinha, juiz eleitoral determina a cassação dos mandatos de prefeita e vice. Proteção no Rio Grande do Sul. Esteio e Caxias do Sul recebem investimentos para monitoramento e prevenção de desastres climáticos. Porto Alegre, palco giratório Sesc, começa amanhã, celebrando 20 anos. Seleção, Ancelotti revela hoje os 26 convocados para a Copa e se lista inclui Neymar. Retrospecto, raio-x do Brasil, o mais campeão dos mundiais. Esses são os destaques do jornal Correio do Povo.
9: E agora vamos chegar aqui na Serra com o pioneiro fenômeno. Entenda como o El Niño deverá influenciar o inverno na Serra. Ele tende a deixar a atmosfera mais quente, mas não evita o frio. No entanto, meteorologistas dizem que não há como prever se haverá neve ou não. Copa do Mundo, troca de figurinhas, movimenta aí o cotidiano em Caxias do Sul. No calendário oficial, semana para refletir sobre saúde mental. Caxias ganha e faz história em cima do líder aí. Os 2-0 no Paysandu foi a 60ª vitória grená no Estádio Centenário. Em vigor, cultivo de morangos tem novas regras que desafiam produtores da Serra Gaúcha. Uma portaria estabelece padronização por tamanho e limite por defeito das frutas. Esses são os destaques do Pioneiro nesta segunda-feira.
0: E em Jornal do Comércio, novo carro produzido na GM de Gravataí chega às lojas. Indústria, grupo japonês adquire Gaúcha Nutrire de rações para pets. Celebração dos 400 anos das missões quer impactar transformação turística da região. Mapa econômico do Rio Grande do Sul. Neco Argenta detalha a trajetória da quarta distribuidora de combustíveis do Brasil. Minuto Varejo. Feira Brasileira do Varejo projeta recorde de público e negócios. Gestão Municipal. Justiça determina a cassação de prefeita e vice de Cachoeirinha. Entrevista, presidente da FAMURS vê peso da reforma tributária sobre municípios. E indicadores, dólar comercial a R$ 5,06 e o euro comercial a R$ 5,88.
9: Então você conferiu aí o que é destaque nos principais jornais que circulam no nosso estado, na nossa região, nesse início de semana. 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

0: 7:46.
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6: Olá, muito bom dia. Obrigado pela sua companhia nesta manhã de segunda-feira, 18 de maio, agora 7h49. A temperatura em Nova Prata neste momento, gente, é de 9 graus, o tempo segue instável por aqui, porém sem chuva. 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
6: Na tarde da última sexta-feira, dia 15 de maio, uma ação da Brigada Militar por meio da Terceira Companhia Independente de Polícia Militar resultou na prisão de um jovem de 22 anos por tráfico de drogas no Distrito Industrial de Nova Prata. A operação culminou a apreensão de 915 comprimidos de substância, um simulacro de arma de fogo, câmeras de monitoramento e um veículo Gol. A Brigada Militar estima que a droga renderia aproximadamente R$ 45 mil reais ao crime organizado. No entanto, após a apresentação na delegacia de polícia, o indivíduo foi liberado, o que levou a delegada a esclarecer os motivos técnicos e legais por trás da decisão. Segundo informações compartilhadas pela delegada Liliane, a abordagem inicial ocorreu no local de trabalho do jovem, uma empresa local, onde ele trabalha com carteira assinada e não possuía antecedentes criminais. Na ocasião, ele indicou aos policiais que possuía um pacote com 90 comprimidos de êxtase em seu veículo. Posteriormente, a Brigada Militar deslocou-se até a residência do suspeito, onde o restante da droga e um simulacro de fuzil feito de plástico foram encontrados. O fator determinante para a não lavratura do auto de prisão em flagrante foi uma questão técnica, a ausência de um teste de campo para anfetaminas. Diferente da cocaína, que possui o reagente de tiocianato para identificação imediata, não existe um produto aí, né, similar disponível para as polícias realizarem a testagem do êxtase. Então, a delegada explicou que a lei exige o laudo. Então, um artigo da lei de drogas exige aí a realização de um teste para confirmar a substância e sustentar o flagrante através aí do artigo, né, com base no artigo 50 da lei de drogas, que traz a exigência de laudo provisório de substância proibida. O laudo oficial do Instituto Geral de Perícias pode levar até um ano para ser emitido. Então, aí essa questão, né? Mas a delegada Liliana enfatizou aí que a decisão foi estritamente técnica e pautada, é claro, no cumprimento da lei. E destacou que o suspeito é trabalhador, tem residência fixa e não possui antecedentes, o que provavelmente levaria o juiz a liberá-lo na manhã seguinte, caso fosse preso aí em flagrante de qualquer maneira.
8: E os bombeiros voluntários de Nova Prata foram acionados no começo da noite de sexta-feira, dia 15, para combater um incêndio em vegetação às margens da BR-470 do bairro Retiro, em Nova Prata. Após aproximadamente uma hora e meia de trabalho e o uso de vários litros de água, o sinistro foi totalmente controlado pela equipe. A ação evitou que as chamas se espalhassem pela vegetação próximo à rodovia.
6: Incêndio também, gente, destruiu uma residência na noite de sexta-feira no interior do município de São Jorge. Mesmo com a tentativa de controlar as chamas, o imóvel foi consumido pelo fogo e a família perdeu quase todos os pertences. Ainda não há informações de como esse incêndio começou. Uma campanha de solidariedade foi iniciada aí para auxiliar os moradores e quem quiser contribuir aí, né, pode realizar doação aí de qualquer valor. É só buscar nas redes sociais aí o código Pix. Também podem ser doados, então, materiais de construção, né, gente? Roupas, eletrodomésticos e outros itens. Para essas contribuições, é necessário entrar em contato aí diretamente com a família.
8: Capotamento da RS-324 em Casca deixa apenas danos materiais. Um capotamento foi registrado na madrugada de domingo, dia 10, na RS-324 em Casca. O atendimento foi realizado pelo SCAB de Casca em apoio à Polícia Rodoviária Estadual. Segundo as informações divulgadas, o acidente resultou somente em danos materiais, sem registro de vítimas. As circunstâncias do sinistro não foram informadas. As equipes prestaram atendimento no local e auxiliaram na ocorrência durante a madrugada.
6: E atenção aos incêndios, gente. Um incêndio também de grandes proporções atingiu um restaurante na área central do município de Vila Maria, que mobilizou aí equipes de Corpo de Bombeiros de Marau na ação de combate às chamas. De acordo com informações, um caminhão-pipa também foi acionado aí para auxiliar na contenção do fogo. A ocorrência não tem confirmação aí de feridos e causas do incêndio. Imagens e relatos registrados no local mostraram a intensidade das chamas, movimentação de equipes de emergência no trabalho para evitar que o fogo se espalhasse, então, nos imóveis próximos.
8: E Brigada Militar intensifica o patrulhamento rural no interior do estado. A operação tem como principal objetivo intensificar a fiscalização nas áreas rurais, ampliando a presença policial junto às comunidades do interior e promovendo maior sensação de segurança à população. O patrulhamento rural desempenha papel essencial na prevenção de crimes, na proteção do patrimônio e no fortalecimento do vínculo entre as instituições e os moradores dessas localidades. Durante as atividades, foram realizadas barreiras de fiscalização, contatos com moradores locais, além de patrulhamento em estradas vicinais e em áreas de difícil acesso. As equipes também atuaram na orla da barragem de Capingui, reforçando o policiamento preventivo na região. Ainda os policiais militares desenvolveram patrulhamento preventivo na Floresta Nacional de Passo Fundo, importante unidade de conservação federal, localizada no município de Mato Castelhano. Com mais de 1.300 hectares, a área abriga significativa biodiversidade, destacando-se pela presença de centenas de espécies de aves e do maior remanescente de araucárias do Planalto Médio Gaúcho, o que evidencia a importância da atuação policial na preservação ambiental e do combate a possíveis ilícitos. As ações foram realizadas por equipes do 3º Batalhão de Polícia Ambiental da Brigada Militar.
6: E um homem morreu na madrugada de sábado, gente, num acidente aí de trânsito na RS-122 entre Flores da Cunha e Antônio Prado. A ocorrência foi registrada por volta da 1h40 da madrugada no quilômetro 108 da rodovia, próximo à divisa entre os municípios. Conforme informações, o caminhão de carga seguia no sentido Flores da Cunha e Antônio Prado, quando, por motivos desconhecidos, colidiu com o paredão de pedras. O SCAB de Antônio Prado e o Corpo de Bombeiros de Flores da Cunha atuaram no atendimento da ocorrência. Foi necessário realizar o desencarceramento da vítima, que teve o óbito confirmado aí pelo SAMU de Flores da Cunha. O local foi isolado. A identificação da vítima, então, foi realizada posteriormente. Trata-se de Rafael Batista de Oliveira, natural do Paraná. Ele conduzia um caminhão carregado com componentes de suspensão automotiva quando o mesmo colidiu aí violentamente contra uma encosta de pedras na rodovia estadual, na proximidades da ponte sobre o Rio das Antas.
8: E a Fazenda alerta sobre falso site de novo desenrola usado para aplicar golpes. O Ministério da Fazenda alertou na sexta-feira, dia 15, que um site falso com o nome de Novo Desenrola Brasil está sendo usado para aplicar golpes em consumidores interessados em renegociar dívidas. Segundo a pasta, a página fraudulenta imita canais oficiais do governo federal e promete limpar o nome dos usuários em até 5 dias. Os criminosos solicitam consultas de CPF para verificar uma suposta ilegibilidade de programa e utilizam um chat para coletar informações pessoais e financeiras das vítimas, incluindo dados sobre dívidas de cartão de crédito e outros débitos. Na sequência, os golpistas condicionam a renegociação das dívidas ao pagamento antecipado de taxas, pedindo transferências via Pix sobre justificativas como taxa administrativa e processamento eletrônico. O Ministério da Fazenda reforçou que o novo Desenrola Brasil não cobra qualquer valor para adesão ao programa. A orientação é que os consumidores procurem diretamente os bancos e instituições financeiras onde possuem dívidas para negociar condições de pagamento. A pasta também recomenda atenção a promessas de quitação rápida de dívidas, verificação do endereço eletrônico acessando e desconfiança diante de qualquer pedido de pagamento antecipado. O Ministério orienta ainda que os usuários não compartilhem dados pessoais, páginas desconhecidas e confirmem informações apenas com instituições financeiras ou canais oficiais. O Desenrola 2.0 permite que consumidores renegociem dívidas atrasadas com bancos em condições mais favoráveis. Pode entrar no programa débitos contratados até o dia 31 de janeiro de 2026, atrasados entre 90 dias e 2 anos, e ligados a cartão de crédito, cheque especial e crédito pessoal. As renegociações podem incluir descontos em entre 30% e 90%, juros máximos de 1,99% ao mês, prazo de até 48 meses para pagamento e a primeira parcela em até 35 dias e limite de R$ 15 mil renegociados por pessoa em cada banco. O programa também permite que trabalhadores utilizem parte do saldo do Fundo de Garantia de Tempo de Serviço para pagar dívidas. Será possível usar até 20% do saldo do FGTS ou até R$ 1.000, prevalecendo o maior valor. O novo Desenrola Brasil foi dividido em 4 modalidades: Desenrola Famílias, Desenrola Fies, Desenrola Empresas e o Desenrola Rural. O governo pretende realizar uma mobilização nacional de 90 dias para estimular renegociações e reduzir a inadimplência no país.
6: Muito bem, agora 8 horas, 1 minuto, 8 graus a temperatura. 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
2: 8:07.
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11: Olá, seja muito bem-vindo, você que chega agora ao Jornal da Manhã. São 8:10, 8 graus a temperatura em Nova Prata. A instabilidade predomina por aqui, pela Serra Gaúcha. 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
11: E uma nova massa de ar frio de origem polar começou a ingressar no estado e provocará aí madrugadas geladas nessa semana no sul do Brasil. O alerta emitido pela Metsu Meteorologia adverte aí para temperaturas abaixo da média e marcas negativas em diversas localidades. O ar frio avança a partir da Argentina e traz declínio acentuado aí nos termômetros entre a madrugada, né, desta segunda-feira, então que já iniciou, e vai preceder aí de uma frente fria que espalha nuvens e chuvas. Então, depois que a chuva for embora, vem o frio, a queda mais acentuada começa a partir aí da noite de hoje. Mas as madrugadas mais frias devem ser registradas, então, na terça-feira, na quarta, quinta e sexta-feira, segundo a Climatempo. Então, vamos trazendo as temperaturas e o tempo em Nova Prata para os próximos dias. Então, nesta segunda-feira, 18 de maio, mínima de 7 graus, máxima de 14, 1,1 milímetro de chuva. Então, é pouca coisa, gente, só para fazer aquela lambença mesmo, né? Nublado com chuva pela manhã. À tarde, haverá sol e diminuição de nuvens. E à noite, bastante nublada. Então, a sensação térmica aí varia entre 6 e 10 graus. A umidade relativa do ar está em 100%. O pôr do sol deve ocorrer às 17h42. Baixa probabilidade de mosquitos hoje, mas é sempre bom evitar focos de água parada, ainda mais com a chuva, né, gente? Alto risco aí de gripes e resfriados, né? Porque o frio intenso e o tempo instável elevam esse risco de infecções respiratórias. Baixo é o índice de raios ultravioletas e o ar é bom para todos os tipos de atividade. Para amanhã, terça-feira, dia 19, então sol o dia todo com nuvens de manhã. À noite deve haver formação de nevoeiro, mínima de 6, máxima de 15. Na quarta-feira, mínima de 4, máxima de 15 graus. Sol com nuvens e névoa ao amanhecer aí, porém com céu limpo. Na quinta-feira, dia 21, mínima de 4, máxima de 11, sol e nuvens e períodos de céu nublado. Na sexta-feira, dia 22, mínima de 4, máxima de 12 graus. Sol com nuvens durante o dia e também períodos de céu nublado. No sábado também teremos sol e nuvens, mínima de 7, máxima de 17, então vai subir um pouquinho a temperatura. No domingo, um pouquinho mais, mínima de 9, máxima de 20, porque aí vem a chuva, é, no próximo domingo. Então, as temperaturas vão caindo um pouquinho essa semana, né, gente, com essa massa de ar frio, mas ainda nada muito intenso, né, nada abaixo aí de zero, ou seja, temperaturas negativas. Agora, 8 horas, 14 minutos. 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
13: 8 horas. E 15 minutos.
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4: Olá, estamos de volta com o Jornal da Manhã, nesta manhã de segunda-feira, 18 de maio, agora 8h18. A temperatura em Nova Prata neste momento é de 8 graus. 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
4: Olá, estamos de volta com o Jornal da Manhã, nesta manhã de segunda-feira, 18 de maio, agora 8h18. A temperatura em

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2: E as vagas de emprego disponíveis no Cine Nova Prata para esta semana. Empresa de Nova Araçá com entrevistas no dia 19 e amanhã, às 9 horas da manhã, no Cine Nova Prata. Empresa de Fagundes Varela, com entrevistas no dia 21, às 13h30, no Cine de Nova Prata. Ferreiros, carpinteiros e ajudante para a construção de ponte de Nova Prata, André da Rocha. Lavador de peças, líder de lubrificador industrial, lubrificador industrial. Instalador de câmeras de segurança, técnico em segurança do trabalho. Auxiliar de produção e fabricação de móveis do sexo masculino com experiência em máquinas industriais. Estoquista em mecânica automotiva, soldadores MIG, operador de forno e auxiliar de produção em fabricação de alimentos, Magaref, torneiro mecânico, serviços gerais em redes elétricas, auxiliar de montador e montador eletricista, cozinheira e auxiliar de cozinha industrial, auxiliar de cozinha de restaurante, auxiliar de limpeza do sexo masculino para restaurante, atendente projetista em loja de móveis, atendente em padaria, auxiliar de produção em funilaria, auxiliar de produção na fabricação de pré-moldados em concreto, serviços diversos para empresa de Veranópolis, costureira em confecções para o turno integral e também para o turno da tarde, auxiliar de corte em confecções, atendente vendedora, atendentes em farmácia, porteiro industrial, cuidador de idosos, pintor em alumínio e serviços gerais com o gado de leite. Mais informações pelo nosso site radioprata.com.br.
0: E a Prefeitura de Cotiporã está contratando auxiliar de saúde bucal. As inscrições vão até o dia 22 de maio na Unidade Básica de Saúde da Secretaria Municipal de Saúde e Assistência Social. Também o Hospital de Veranópolis, aí, São Peregrino Laziose, tem oportunidades de trabalho aberta para auxiliar de farmácia, higienizador, técnico de enfermagem e enfermeiro. Interessados devem entrar em contato com o setor de recrutamento e seleção no 3441-3718. Também tem processo seletivo simplificado aberto aí na Prefeitura de Veranópolis, para agente de trânsito, junto à Secretaria Municipal de Infraestrutura Urbana. O cargo, então, é de agente de trânsito, 44 horas semanais, e as idades devem ser entre 18 e 60 anos, com o ensino médio completo, e o requisito é ter CNH categoria B válida. Inscrições online pelo portal veranópolis.seletivofácil.com.br. Também aí, gente, então a Universidade Federal do Rio Grande do Sul, a UFRGS, está com inscrições abertas para processo seletivo da sua especialização gratuita aí em gestão pública. Ao todo, a instituição está ofertando 400 vagas na modalidade de pós-graduação Lato Sensu, com o objetivo de qualificar profissionais para atuarem aí na administração pública e terceiro setor. O curso será ministrado na modalidade de educação à distância por meio da plataforma virtual de aprendizagem da universidade. Então, são 400 vagas disponíveis, distribuídas entre diferentes polos municipais do estado, facilitando aí o acesso de estudantes de várias regiões. Para concorrer à oportunidade, o candidato precisa preencher aí alguns requisitos. Mais informações você encontra aí no site da UFRGS. Agora, 8h23, a temperatura segue aí nos 8 graus. 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

0: A hora certa.
1: 8:25.
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13: Olá, estamos de volta com o Jornal da Manhã, agora 8h30 em ponto, 18 de maio de 2025. Está no ar o Jornal da Manhã na Rádio Prata Serra 91.5. 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
13: Muito bem, vamos aí para a nossa agenda cultural, porque essa semana tem muita programação. Vamos começar aí com o Festival do Strunfoli, é o segundo Festival do Strunfoli, um doce muitas histórias, realizado pela Secretaria do Estado da Cultura do Rio Grande do Sul e o município de Nova Bassano, é de 21 a 24 de maio. Com programação oficial aí, então, todos esses dias no nosso município vizinho de Nova Bassano. Começando na quinta-feira, abertura oficial às 19h30. Às 20 horas tem espetáculo de abertura com a Ave Nova e às 20h30 show com a banda The Travelers. Na sexta-feira, 22, tem diversas programações, iniciando às 14 horas. No sábado, aí, programação das 18 às 21, no domingo, das 16 às 19h30. Também acontece aí nesse final de semana, na verdade nessa semana, nas mesmas datas aí de 21 a 24 de maio, iniciando então na quinta-feira, o Festival de Música da Infância, gente. É a Secretaria do Estado da Cultura, então, e o município de Nova Prata, apresentam esse festival voltado à criançada, pensado para a infância, né? E como eles precisam. E vai acontecer, então, na casa do idoso Monsenhor Zanettini, com diversas programações, então, iniciando na quinta-feira com Nélio Sprea, As Aventuras da Terra Gaúcha, depois, às 9h, às 19h, então, tem fórmulas lúdicas, musicais e literários, impulsionando o letramento. É uma oficina para educadores. Na sexta-feira, tem orquestra de brinquedos. No sábado, tem grupo Tri. No domingo, tem Cuidado que Ronca para bebês aí. Então, a entrada é gratuita, então, você tem que garantir aí a sua entrada pelo link que está aí com a programação completa no Festival de Música na Infância. Então, é no Instagram, você confere aí toda a programação. Também, gente, dia 22 de maio, às 19 horas, no Clube Gercan de Paraí, o projeto Amar. É a primeira edição desse evento que é gratuito, criado para mulheres que desejem aprender, evoluir e se reconectar com o corpo de forma profunda. Então, vai ter técnicas aí de exercício hipopressivo, respiração correta, estratégias posturais, técnicas para ativar estruturas aí do corpo feminino e ferramentas para aplicar no seu dia a dia. A entrada é gratuita, tem vagas limitadas, então, né? Para garantir essa vaga aí, tem que fazer a inscrição gratuita aí junto ao site do município de Paraí. Então, é a primeira edição do projeto Amar. Também vem aí dia 25, na segunda-feira, a palestra Entre Prazos e Afetos, Onde a Mulher se Perde de Si. É uma reflexão sistêmica sobre autocuidado, culpa, exaustão emocional e o lugar da mulher entre a vida e a profissão, com a palestrante doutora Gabriela Assunta Galli, que é advogada e terapeuta sistêmica, às 19h30, no plenário do Tribunal do Júri do Fórum de Nova Prata. Uma realização da Comissão da Mulher Advogada, da Subseção de Nova Prata e também da Subseção de Veranópolis. Agora são 8h34 e nós seguimos por aqui com muita informação, entrevistas e muito mais para você. 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

0: 8:47.
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0: 8h57.
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0: Bom dia, amigos ouvintes da Rádio Prata Serra. Estamos de volta nesta segunda-feira, 18 de maio. E que bom ter a tua companhia para mais este momento de meditação, que tem como tema Você não está sozinho. Ele é fiel e com amor guia todos os que são fiéis à sua aliança. Salmo 25. Versículo 10. Há momentos turbulentos na vida em que nos sentimos perdidos. A dor e o sofrimento intensos fazem a nossa visão ficar nublada, cheia de incertezas, provocando o sentimento de solidão e nos deixando confusos sobre a ação amorosa de Deus. No Salmo 25, Davi relata estar vivendo um momento assim. Ele menciona a ameaça de inimigos, derrotas, vergonha e desgraça. Embora Davi coloque toda a sua confiança em Deus e expresse sua total dependência do Senhor, as aflições estavam lhe causando dificuldades para ver a ação amorosa de Deus. Por isso, em meio ao nevoeiro, sua fé o fez pedir ao Senhor: ensina-me os teus caminhos. Seu pedido é por clareza a respeito da verdade, bondade, amor e justiça do Senhor. Davi não estava sozinho. Ele expressa isso em voz alta, lembrando a si mesmo a promessa de Deus. Ele é fiel e com amor guia todos os que são fiéis à sua aliança. Você também não está sozinho. Ainda que as turbulências da vida tirem o chão debaixo dos seus pés, Deus é fiel e com amor guia os nossos passos em meio ao nevoeiro. Jesus veio ao mundo, sofreu as nossas tribulações, levou sobre si o nosso pecado e morreu numa cruz para que vejamos com nitidez a sua bondade e amor. Se a visão ficar nublada, olhe para a cruz e veja o amor de Jesus por você. Olhe também para a ressurreição prometida pelo Senhor a todos os que são fiéis à sua aliança de perdão. Não estamos sozinhos. Jesus ressuscitou e está nos guiando nas turbulências. Oremos. Querido Deus, que nossos olhos sempre vejam com clareza o teu amor e a tua bondade, especialmente nos dias de aflição. Em nome de Jesus. Amém. Convido o amigo ouvinte para estar novamente conosco amanhã, terça-feira, neste mesmo horário. E que o bondoso Deus abençoe e guarde a todos nesta nova semana. Até lá!
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6: 9:03.
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15: Voltamos a apresentar Jornal da Manhã. Olá, querido ouvinte, estamos de volta com o Jornal da Manhã, agora 9:08, 9 graus é a temperatura em Nova Prata e nós seguimos por aqui o nosso Jornal da Manhã no apoio de Vendramin Materiais de Construção. Também com a gente nesse terceiro bloco aí, gente. 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Nesse momento, nós vamos ao encontro, na verdade, estamos em ligação telefônica com o administrador do Hospital São João Batista, Marco Santori, que vai nos trazer atualizações aí do informativo, o boletim do Hospital São João Batista. Bom dia, Marcos.
16: Bom dia, Sabrina. Bom dia aos ouvintes da Rádio Prata Serra.
15: Seja muito bem-vindo. Então, traz para a gente aí as informações do hospital.
16: Isso. Então, começamos esta semana com o total de 26 pacientes internados em nosso hospital, sendo que desses 26, 3 são crianças recém-nascidas. Estamos com 4 salas cirúrgicas em funcionamento, uma sendo utilizada como sala de recuperação, e a nossa previsão agora é que mais uns 10 dias já entregaremos aí para a comunidade o centro de parto já funcionando novamente também. As demais obras aqui no hospital, no que se refere ao nosso pronto atendimento, ele continua, tá? Continua. Ele está na fase de instalação de paredes, parte elétrica e climatização. Temos várias empresas aí trabalhando, inclusive no final de semana e à noite, para poder cumprir o prazo e estar entregando aí nos próximos meses essa obra para a comunidade.
15: Que maravilha! E o centro de parto, claro, os partos já estão acontecendo, não é mesmo, Marcos? Já foram retomados, né? Desde aí do início do ano, né? Depois daquele incêndio, infelizmente, que ocorreu, mas agora vai ficar tudo prontinho.
16: Isso mesmo, Sabrina. Então, os partos desde o início do ano, tá? Alguns dias depois do incêndio, eles já voltaram a ser realizados aqui no hospital, lá num dos quartos da maternidade, o parto normal. Agora, nos próximos dias, eles retornarão ao centro de parto mesmo, certo? Então, a gente está bastante feliz, né? Isso foi possível, inclusive, né, pela campanha aí de todas as entidades, aí a população que está auxiliando o hospital. E a gente aproveita também para agradecer em público aí toda a divulgação que a Rádio Prata Serra fez do último evento, que foi nesse sábado, né, junto com a Conecta, o evento do Bailado Gaúcho aqui na frente do hospital. Então a gente agradece, né, a rádio, agradece a Conecta, agradece as entidades, e em especial aí nesse sábado o Bailado Gaúcho, que a apresentação foi muito bonita aqui na frente do hospital.
15: E casa cheia, né, Marcos?
16: Casa cheia, né? Eu acredito que este local aí na frente do hospital, com certeza, ele vai ser utilizado para outros eventos também, né? Ficou muito bom o local, né? As pessoas ficaram bem sentadas, a visão, né, foi muito, muito bonito e o espetáculo foi excelente, né? Um espetáculo aí que não deixa nada a desejar e para os melhores do Brasil, com certeza.
15: Que maravilha! E as obras, então, né? As novas obras do hospital também estão a todo vapor aí, percebemos uma grande evolução, então ainda nesse ano vamos ter grandes novidades.
16: Com certeza. Tá, esse ano, né, a nossa previsão era para junho, mas não vamos conseguir, né? A gente deve inaugurar o novo pronto atendimento em agosto, né? E teremos novidades também aí no que se refere, quem sabe ainda esse ano a gente agilize as obras também da futura UTI. Mas aí nas próximas semanas aí, quem sabe teremos novidades para compartilhar nesse sentido também.
15: Que maravilha, Marcos! E as crianças não param de nascer, todo mundo pode conferir aí, porque fica compartilhado, né, nas redes sociais do hospital. Então, essa também é uma parte boa, né, de acolhida aí do Hospital São João Batista, né? todo mundo pode conferir, sempre tem lá a fotinho dos bebês, não é mesmo?
16: Isso. Então, as mães e os pais que autorizam, né, a publicação, o hospital divulga, né, todo mês aí as crianças que nascem, como da mesma forma, né, as crianças que passam por algum procedimento cirúrgico, né, então também aí tem a publicação dos heróis infantis, né, é todo um trabalho que o pessoal da enfermagem faz para poder deixar a criança mais à vontade, perder o medo de fazer o seu procedimento, né, e ter a sua saúde melhorada sem ter trauma para ela, né, porque o ambiente hospitalar, normalmente, ele é um ambiente que as crianças não gostam muito, mas com essas técnicas, né, utilizadas pelo pessoal da enfermagem, fica mais leve a passagem deles aqui pelo hospital.
15: Maravilha, eles merecem todos os parabéns mesmo, mas nós vamos exaltar esse trabalho daqui a pouquinho aí na próxima entrevista, tá bom, gente? E Marcos, só pra gente finalizar aí, como é que tá a questão das síndromes respiratórias no nosso hospital?
16: Elas aumentaram bastante as síndromes respiratórias, tanto em crianças como nos adultos, né? As crianças, eu tenho percebido ano passado, já em abril, nós tivemos muitos casos aí de bronquiolite. Certo. E esse último ano já teve a disponibilização da vacina para as mãezinhas gestantes.
15: Isso.
16: Então, na bronquiolite, eu particularmente percebi que está menos do que o ano passado, tá? Mas, de forma geral, as pessoas têm contraído bastante a influenza A, principalmente H1N1. Tá? Então, tem casos aí de Covid, mas o que mais acontece é a influenza A, H1N1, né? Normalmente, essas pessoas ficam afastadas do trabalho aí por uns 3 dias,
15: certo,
16: né? E a medicação é a medicação normal que acaba sendo dada para esses casos, né?
15: É um ciclo, né?
16: Isso, é o ciclo. Aí os grupos de risco, né? Que não me recordo bem certinho, tá? Todos que são, mas os grupos de risco, então, se for bem no início, é indicado e é fornecido também o Tamiflu, tá? Que é o antiviral para esses casos de influenza A, tá? Mas se a pessoa não tiver nenhuma outra comorbidade, se tiver alguma outra comorbidade, mas estiver sob controle, é uma gripe forte que a pessoa passa, tá? E não prejudica mais, tá? Nós não observamos um aumento grande nas internações ainda, né? Tanto é que temos só 26, né? Mas a gente pede para as pessoas se cuidarem, principalmente porque tem dias que a temperatura aumenta bastante, né? Hoje, por exemplo, temperatura baixa com umidade. Amanhã, temperatura baixa com sol, né? Então, de manhã, às vezes, as pessoas saem com pouco agasalho porque vai sair o sol. E aí acabam descuidando e baixando a imunidade, né? Então, todos precisam se cuidar.
15: Muito bem, muito obrigada, Marcos.
16: Obrigado, Sabrina. Obrigado à Rádio Prata Serra. Um abraço a todos os ouvintes.
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4: 9:21.
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0: Olá, querido ouvinte, estamos de volta com o Jornal da Manhã, nessa manhã de segunda-feira, 18 de maio de 2026. Agora 9 horas 26 minutos, a temperatura em Nova Prata é de 9 graus, o dia segue instável por aqui e nós seguimos com o apoio de Vendramin Materiais de Construção, construindo e reformando com você no 3242-2700. 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Nesta manhã, a nossa mesa aqui, ó, tá florida de mulheres, gente. Coisa boa, né? Então, como eu falava anteriormente, nós estamos com o pessoal da enfermagem aqui do Hospital São João Batista. No dia 12 de maio, nós celebramos o Dia Internacional da Enfermagem. Também foi celebrada a Semana da Enfermagem, gente, datas que nos convidam aí a refletir, né? E, acima de tudo, agradecer aqueles que dedicam a vida e ao cuidado, né? Ao cuidado das pessoas, dos doentes. E para entender um pouquinho dos bastidores, os desafios e a paixão aí por essa profissão, então, nós conversamos hoje com as enfermeiras, a Dawana Huck, que é coordenadora de enfermagem do Hospital São João Batista. Seja bem-vinda, Dawana.
1: Obrigada.
0: Também a enfermeira Karine Froner. Ai, gente, tô pelhando aqui, mas daí vocês me corrigem, tá? Seja bem-vinda, Karine.
2: Obrigada.
0: A Karine é do setor de infectologia, é isso?
2: Isso, eu sou hoje atualmente trabalho no controle de infecção do hospital.
0: Ah, bacana. Então, ela que cuida aí dos controles das gripes, viu, gente? E também, então, a técnica de enfermagem, a Adelise Zilhoto. Seja bem-vinda.
3: Muito obrigada.
0: Muito bem, gente. Para começar, então, a nossa conversa, eu queria entender aí das meninas onde nasceu esse chamado. A enfermagem é muito conhecida pela doação, né? O que as levou a escolher a enfermagem aí? Como foi essa escolha para vocês? Com certeza por amor, né? Porque não é uma profissão fácil, assim como todas têm suas dificuldades. Mas é uma profissão que trabalha aí com problemas, né? Com pessoas meio abatidas e tudo mais. Quem começa aí a contar pra gente?
1: Eu posso começar.
0: Então vamos lá.
1: Eu costumo dizer que a gente escolhe a enfermagem todos os dias, né? Porque todos os dias é um desafio diferente na profissão. A minha escolha, ela não se deu assim de, desde criança eu sonhava em trabalhar na área da saúde. Não, bem pelo contrário. Eu falava, Deus me livre se um dia eu caí dentro de um hospital para trabalhar. E quando comecei a graduação, comecei fazendo sistemas de informação, então nada com saúde, né?
0: Nada a ver.
1: Na tecnologia. E dentro de 6 meses da graduação, eu falei, não, eu preciso ir para a área da saúde porque alguma coisa me chamava. E daí eu resolvi mudar para enfermagem, sem saber se era isso realmente que eu queria também. E no segundo semestre da faculdade, me encontrei e hoje eu digo que eu não me vejo fazendo outra coisa a não ser trabalhando como enfermeira. Então, é o que eu falo, a gente escolhe todos os dias trabalhar na enfermagem, porque não é fácil também, é o que você falou, todas as profissões são difíceis, têm as suas dificuldades e tudo mais, mas eu acredito que a enfermagem a gente tem que ter uma empatia, uma resiliência muito grande, porque assim como a gente trabalha com coisas maravilhosas, a gente todos os dias enfrenta grandes dores também.
0: Então, a gente tem nascimentos e tem despedidas,
1: Exatamente. Gente? Então, a gente tem que ter o psicológico muito bem preparado para as duas coisas, né? Então, eu acho que é uma escolha diária você estar na enfermagem.
0: Muito bem, então vamos lá.
3: Vamos lá. Bom dia, então, Sabrina.
0: Bom dia
3: a todos os ouvintes da Rádio Prata.
0: Agora, a Delise falando com a gente, ela que é técnica.
3: Então, como que começou, né? Eu sempre tive uma atração muito grande pela área da saúde, né? Então, logo que eu me formei no ensino médio, eu fui em busca, né, de fazer algum curso dessa área. Porém, cursos da área da saúde, né, principalmente graduação, a gente não tem aqui na cidade, né? Então, eu teria que buscar...
0: E você é daqui mesmo.
3: Isso. Então, como não era algo que eu tinha realmente certeza se eu queria fazer, né, e seriam 5 anos, né, a graduação de enfermagem é 5 anos, eu fiquei sabendo que tinha o curso técnico de enfermagem no Colégio Aparecida, aqui de Nova Prata. Então, logo que eu saí do ensino médio, eu já comecei a fazer o curso técnico, né? Me formei um pouquinho antes da pandemia. Então, depois de um tempo, né, que eu trabalhei, enfim, tive vivências, eu realmente vi que era isso mesmo que eu queria seguir, né? Mas aí veio a pandemia. Então, né, que foi um momento também bem desafiador. Então, eu deixei passar esse tempo. E logo depois, então, eu comecei a graduação de enfermagem, né? Hoje eu sou acadêmica de enfermagem. É uma profissão que me cativa bastante. Eu acho que enfermagem não é apenas por amor, né? Mas sim com amor. É exercer a profissão com responsabilidade, com empatia, com dedicação, com muito conhecimento, né? É ser presença nos momentos mais difíceis da vida das pessoas, né? Que se tornam mais vulneráveis. Eu acho que o segredo é sempre se colocar no lugar do outro, né? Em prestar um atendimento como eu gostaria que me fosse prestado, como eu gostaria que fosse prestado para um familiar meu. E é o poder do acolhimento, né? E no final de cada plantão é sempre muito gratificante saber que de alguma forma você conseguiu fazer a diferença no dia de alguém.
0: Que maravilha, né? Agora, então, com a gente a Karine. Conta um pouquinho da tua história, Karine.
4: Então, bom dia, ouvintes da Rádio Prata. A minha história começou, eu acho que meio que inconsciente pela enfermagem. Que eu lembro que na época que eu estava no colégio ainda, que eu sou natural de Davi Canabarro, eu tinha uma tia que atuava como técnica de enfermagem no hospital lá da cidade. E eu tinha uma admiração muito grande por ela. Todos tinham admiração por ela. E eu, sem saber, num dia da profissão, escolhi ela para entrevistar. E na época ela me falou, enfim, de todos os desafios, enfim. E aquilo ficou em mim, essa questão, né, do cuidado, enfim, da área da enfermagem. E depois, na faculdade, eu também estava em dúvida um pouco em que curso atuar. E aí eu me mudei para Pelotas. E lá eu fui morar com as minhas colegas, enfim. E todas elas faziam enfermagem. E a partir daí, vendo a vivência delas, os relatos, eu acabei optando por fazer o vestibular para enfermagem. E fiz, e graças a Deus, né, até hoje não me arrependo. Como as meninas já colocaram, é uma profissão muito gratificante. A gente tem muitos desafios diariamente, né? Eu atuo já há 14 anos na área. Então, passei por vários setores. Trabalhei no pronto atendimento por 10 anos. A gente passou a pandemia, enfim, vários desafios. Mas eu acho que cada um desses desafios foi nos amadurecendo, fortalecendo e tornando profissionais melhores. Porque, como a Adi disse... O importante é a gente fazer o bem na vida de uma pessoa, né? Tratar os pacientes com empatia, com cuidado, ver que eles melhoram. Nem sempre a gente consegue, mas saber até os limites que se vai e como a gente pode atender, né, da melhor forma possível. A gente sempre tem nossas rotinas que tem que seguir. Hoje mesmo que eu atuo no controle de infecção, então às vezes no hospital a gente é mais rígido com algumas situações, né, que precisam. Justamente agora também tem essas... infecções respiratórias, então a gente precisa de alguns controles especiais. Mas mesmo com essa forma, a gente sempre atuar com empatia e ver o lado do paciente ali, o que, que ele está sentindo, o que, que ele precisa naquele momento e atendê-lo da melhor forma.
0: Que maravilha! Existe uma engrenagem muito bonita, né, na questão do cuidado com a saúde. E muita gente confunde os papéis na hora, né? Enfermeira, técnica, o que, que faz o quê, né? Dawana, como gestora aí de equipe, você pode contar para a gente um pouquinho como é que funciona aí essa engrenagem?
1: Sim, claro. Eu digo também que é um desafio ser gestora de uma equipe, né? Hoje a gente conta com aproximadamente 120 profissionais da enfermagem dentro do hospital.
0: É bastante,
1: só da
0: gente.
1: Enfermagem, né? É muita gente. Mas eu procuro sempre ser aquela gestora que está do lado da equipe, sabe? Que para, que escuta a equipe, que vai prestar atenção no melhor para o paciente, mas também vai ouvir muito a equipe, de ser o suporte para que a equipe consiga trabalhar muito bem.
0: Porque tem que ter um equilíbrio, né, gente, entre o emocional, o físico, o profissional aí, né? A gente não consegue separar essas pessoas.
1: É, exatamente. A gente não entra no hospital e deixa de ser a Dauana aqui de fora.
0: Exatamente.
1: Ou sai do hospital e deixa de ser a Dauana de dentro do hospital. Todo tempo a gente leva tudo junto, né? Mas eu sempre digo que quando a gente dá um suporte para nossa equipe, a gente consegue trabalhar muito melhor. E claro que é o que eu falei, é estresse o tempo todo, é a rotina o tempo todo, são protocolos, são normas que a gente tem que seguir, que muitas vezes a nossa equipe também não compreende muito bem aquilo que a gente está pedindo. Então, como gestão, a gente tem que dar esse suporte para a equipe de ir lá explicar a importância e tudo mais. Então, eu acho que essa parceria entre gestão, entre coordenação e toda a equipe, a confiança que se tem na equipe também para deixar eles auxiliarem nas tomadas de decisão também, faz toda a diferença. E eu entendo que a equipe trabalha muito melhor quando eles sentem que tem essa confiança da gestão, né?
0: E como é que é no hospital? São divididos em postos, isso?
1: Isso, aham.
0: E aí temos enfermeiros padrões e técnicos, é isso?
1: Isso aí. Então a gente tem os enfermeiros, os técnicos de enfermagem e os auxiliares de enfermagem também, né? Então, o hospital, ele é dividido entre as unidades de internação, pronto atendimento, aí a gente tem alguns setores específicos, tipo a diálise, centro cirúrgico, CDI, a gente tem oncologia, oftalmologia, a gente tem vários setores dentro do hospital, né? As unidades de internação, dentro dela está a maternidade, está o centro de parto. Então, quando a gente sempre fala, ah, lá no hospital, todo mundo dentro do hospital, a gente até comentava sobre isso semana passada, todo mundo é visto como enfermeiro. Mas tem vários setores, além da enfermagem, dentro do hospital, né? Mas eu acho que todo mundo está ali com o propósito de cuidar, independente do setor que seja. Então, claro que isso fica muito mais...
0: Sim, o objetivo não é rotular o profissional,
1: exatamente,
0: né, gente? Mas existem diversos, né?
1: Sim. O cuidado fica muito mais voltado à enfermagem, mas é um trabalho multidisciplinar, né? Dentro do hospital, o hospital funciona 24 horas com diversas profissões, né? Diversos setores. Mas a enfermagem está em todos eles também. Eu sempre falo para minha equipe que, independente do processo que eles vão fazer, eles vão impactar em outro setor. Porque não tem como trabalhar dentro de um hospital sem a enfermagem. Então, a enfermagem impacta em qualquer setor que tiver dentro do hospital, né?
0: E tem muitos desafios, né, em gerir uma equipe dessas.
1: É assim, não é fácil, mas também é muito gratificante, sabe? A semana passada a gente fez a Semana da Enfermagem. E a gente vê a participação, assim, de técnicos, enfermeiros e vê o quão bom é também, vamos dizer assim, fora do hospital esse convívio. É muito gratificante pra gente. A gente saber que a gente pode contar com a nossa equipe, a gente saber que a gente tem essa parceria tanto dentro quanto fora do hospital, que tem esses momentos ali de reflexão, de descontração também, que faz muito bem para a equipe, porque vai refletir.
0: É necessário, com certeza, né,
1: sim,
0: gente? Agora, eu queria falar um pouquinho com a Karine e a Adelise. Vocês que estão ali, né, no olho a olho do paciente, né, no cuidado direto, no contínuo, na beira do leito mesmo, né? Como é que é construir um vínculo de confiança? Porque nem sempre é fácil, né? As pessoas não escolhem estar ali.
3: É, eu acho que o cuidado, né? Ele é um ato de responsabilidade, de ciência, né? E de humanidade, né? E a enfermagem, ela tá, como a gente havia dito, né? Presente desde o nascimento até os momentos mais delicados da vida, né? E eu acho que esse cuidado faz toda a diferença, né? A forma como a gente trata as pessoas.
0: A empatia, né?
3: A presença, né? Que a gente dá no momento que eles mais precisam.
4: Eu acho que a gente tem que ser muito verdadeiro com o paciente e transparente. Por exemplo, eu chego num pronto atendimento, né? A Adi também trabalha no pronto atendimento, eu trabalhei por anos. Eles chegam lá no pronto atendimento. Por vezes, o atendimento parece rápido. Ah, eu vou lá, vou fazer uma consulta e vou para casa. Mas não, tem muitos processos. Às vezes, ele tem que fazer um exame, vai demorar tanto tempo. Ou aí, a partir desse exame, precisou fazer algo mais. Então, eu acho que sempre deixar o paciente a par de todo o processo dele. Desde o momento que ele entra, faz a ficha, depois passa pela triagem do enfermeiro. Explicar por que aquele paciente está recebendo aquela cor, né? Que a gente sempre trabalha com classificações. De urgência, emergência, né? E a partir daí, conforme quando for medicar o paciente, coletar um exame, ou monitorar, enfim, sempre estar explicando o processo. Que eu acho que quando a gente explica, conversa, fica mais fácil de explicar.
0: Mais leve, né?
4: Mais leve. Porque às vezes, por que que eu tô esperando alguma coisa? Não, tem todo um processo por trás, né? Para te fazer um exame, tem que agendar, tem que ser chamado. Então, toda essa questão. E mesmo os pacientes internados também. Às vezes, eles têm o tratamento proposto. Por exemplo, eu vou internar para fazer um ciclo de antibiótico. Tu vou tratar uma pneumonia. Mas, às vezes, as coisas nem sempre saem como gostaria, né? Precisa reavaliar aquele antibiótico, ver se tem que mudar. E deixar o paciente, o acompanhante, a par de toda a situação. Acho que isso cria o vínculo. Tu passar a confiança e a confiança daquilo que você faz. Que você está fazendo aquilo com... agora me faltou a palavra. Com a certeza que é aquilo que o paciente está recebendo, né? Tu tem a segurança do que está fazendo. E repassar essas informações. Acho que isso cria um vínculo com a família, né?
3: Comunicação.
4: A comunicação, isso é uma...
0: É, quem vê de fora, né, às vezes só enxerga o hospital funcionando, como a gente falou, né? A máquina andando aí, porque não pode parar mesmo, é uma engrenagem perfeita. Mas a rotina aí exige muito mais dos profissionais, né? Exige do físico, do emocional, de tudo isso. Eu queria saber de vocês aí quais são os maiores desafios nessa profissão. O que que é mais difícil aí de ser enfrentado?
1: Completando o que as gurias falaram ali anteriormente, até eu sempre digo, quando eu tava na assistência, eu falava isso para os pacientes também, que eu estou ali por causa deles, mas eu não gostaria que eles estivessem ali, né? Porque ninguém quer estar num hospital. Então, acho que o maior desafio é esse. Todo mundo que tá lá não quer estar lá. Todo mundo que está internado, está sendo atendido, não quer estar ali. Então, acho que a maior dificuldade realmente é a gente manter o psicológico bem trabalhado, porque ninguém chega pra gente no hospital e fala, eu tô muito bem, eu vim aqui só pra dizer pra vocês que eu tô bem. É a todo momento, eu não tô bem, eu tô com dor, eu tô mal, ou meu familiar tá mal, minha mãe tá mal, meu irmão tá mal. Então...
0: Tem toda a questão da ansiedade, né? Pelo exatamente. Atendimento, né? Entender o processo, como as meninas falavam, sim. Né?
1: Então, acho que a maior dificuldade que a gente tem é a gente conseguir trabalhar o nosso psicológico para que isso não nos afete, porque a gente precisa ter o olhar de compaixão, de carinho, de atender muito bem o nosso paciente, sem deixar com que a dor dele nos afete também. Claro que a gente se compadece muito com os nossos pacientes, a gente se preocupa, a gente pensa no tratamento deles junto com o médico, junto com o fisioterapeuta, farmacêutico, enfim, com toda a equipe, mas a gente não pode transparecer para o paciente também que a gente está com essa dor também do tratamento dele. Então, acho que esse processo todo da gente, vamos dizer assim, centrar o nosso pensamento em que a gente vai ajudar esse paciente. E mesmo assim, às vezes a gente pensa, ai, mas tem que fazer tal procedimento nesse paciente, coitado desse paciente, esse procedimento não é bom, mas a gente sabe que é para o bem dele também. Por mais difícil que seja o procedimento, por pior que seja o procedimento...
0: É a importância de explicar também, né,
1: exatamente,
0: o que está acontecendo.
1: A gente não está fazendo nada para piorar a situação dele, bem pelo contrário, né? A gente sempre pensa no melhor para ele.
4: O mesmo atendimento com crianças, a gente sempre... Sente, ainda mais quem é mãe, quando tem um atendimento com um bebê ou uma criança um pouco maior, sempre sente. Tu entende? Tu sempre acaba pegando um pouquinho aquele sentimento que os pais estão sentindo, mas o que acontece? A gente não pode transparecer, né? A gente tem que passar essa segurança para eles, porque a gente é a segurança deles naquele momento. Então, é isso, né?
0: E a Adi quer colocar alguma coisa aí sobre essa questão dos desafios?
3: Eu acho que é bem isso que as meninas colocaram, né? Até porque, com exceção da maternidade, os outros setores são momentos que os pacientes estão num momento difícil, né? É um... Ninguém, como a Adal disse, né? Ninguém gostaria de estar ali. Então, essa questão de manter o foco, assim, né? De não pegar para nós, né, esse sentimento e também para eles se sentirem mais seguros, né, que realmente tem alguém ali que tá para fazer a diferença.
0: É claro que vocês convivem com muitas histórias aí todos os dias, né? Mas eu gostaria de saber, e se vocês puderem, claro, compartilhar com a nossa comunidade aí, se tem alguma história assim que marcou mais vocês na profissão.
1: É, eu venho de fora, né? Então faz 5 anos só que eu tô em Nova Prata.
0: É,
1: então...
0: eu até ia te perguntar, Dawana, porque a Adi falou que é daqui mesmo, né? A Karine de Davi Canabarro, e você?
1: Eu vim lá de Santa Catarina, lá
0: Nossa.
1: Do norte de Santa Catarina, pra trabalhar no hospital aqui, né? Então
0: certo.
1: Também iniciei no pronto-socorro aqui, né? Ali no PA. Depois passei por outros diversos setores, enfim, até ano passado assumi a coordenação, né? Mas eu digo assim que histórias a gente vive todos os dias também, mas eu acredito que as que mais marcam a gente, pelo menos para mim, não é nem específica de um paciente, mas é quando a gente está no nosso dia a dia, num dia comum, fora do hospital, e chega algum familiar e fala: ah, você atendeu o meu avô, você atendeu minha mãe, ou você me atendeu e eu lembro do atendimento. Então, lá na minha cidade também isso acontecia com muita frequência, porque daí eu cresci lá, então a família era conhecida, eu era conhecida, e a hora que eu chegava na rua, a pessoa vinha, me chamava pelo nome, e eu muitas vezes não sabia quem era. Mas é o que a gente fala, que todos os dias a gente toca vidas sem nem, muitas vezes, saber que está fazendo a diferença ali, né? Que pra gente acaba sendo a nossa rotina, o nosso cotidiano, mas pra pessoa que está sendo atendida faz total diferença, né?
3: Pra mim, logo que eu me formei, eu trabalhei na maternidade, né? Então, eu ficava lá com os recém-nascidos. E agora, atualmente, eu tô no pronto-atendimento. Então, por vezes, vem crianças, né, já com 5, 6 anos, que os pais dizem: ah, foi você que deu banho no meu filho, foi você que atendeu ele lá. Isso é muito, muito gratificante. É algo muito bom.
0: É um reconhecimento.
3: É um reconhecimento. Uhum.
4: Olha, tem inúmeras histórias que, se a gente fosse contar tantas que tem, né, eu iria, sei lá, o dia todo, eu acho. Mas tem sim os que chamam mais atenção, né, às vezes algum paciente, eu lembro bem uma madrugada que a gente tava, um paciente que chegou em parada, e a gente conseguiu reanimar aquele paciente, transferir, depois o paciente, a família voltou lá no hospital para nos falar que ficou tudo bem, era uma madrugada extremamente calma, a gente só ouviu aquele barulho chegando na porta e acontecendo. Então, como esse caso aconteceu, inúmeros outros seguidamente acontece, e isso é, quando a gente vê que deu certo, que foi tudo bem, a gente fica muito feliz, porque a gente tá ali, a gente quer que dê certo, né? Então, são várias. Um dia eu conversando também com uma colega, que ela me disse: ai, você lembra que uma noite atendeu meu filho? Eu não lembrava. E ela me disse: ele tinha caído e batido a cabeça, e ele não parava para fazer o exame. E aí tu foi lá junto com ele, ficou lá conversando, mostrando, e ele fez o exame, e o exame deu tudo bem. Esse foi o alívio para mim. E às vezes tu marca as pessoas de certa forma, e a gente, como é rotina, como a gente faz aquilo...
0: Não se dá conta.
4: Nem se dá conta, né? E aí tu fica pensando, que bom, né? Que bom que a gente consegue fazer isso com as pessoas, né?
0: Que conversa necessária, meninas. A gente podia conversar o dia inteiro sobre o assunto, porque com certeza tem muitas. Mas nós vamos ter que ir nos encaminhando para o finalzinho da nossa entrevista. Mas eu gostaria que vocês deixassem aí uma mensagem, né, para as pessoas sobre esse cuidado. E principalmente para os jovens que estão pensando aí em ingressar na carreira da saúde.
1: Sim. Eu sempre falo que é muito gratificante a área da saúde. É o que eu falei, são desafios diários, mas vale a pena, vale todo o esforço que a gente faz, mesmo sendo graduação ou curso técnico, porque não é fácil, mas vale a pena com certeza. A gente vê o sorriso no rosto de um paciente, de um familiar, tudo, a gente conseguir ter esse acolhimento, com certeza compensa todas as dificuldades que a gente tem na profissão.
3: E exatamente complementando o que a Dal falou, né? A recompensa sempre vai vir na diferença que a gente vai fazer na vida das pessoas.
4: É isso aí. Sempre acho que todo mundo que está vindo agora na área da saúde ter essa ideia desse cuidado, né? Os profissionais novos que estão chegando, que começam a atuar, que no início nem sempre é fácil. Para todo mundo foi difícil, mas as coisas vão se ajeitando. A gente sempre tem um colega que tu pode pedir um auxílio, que tu pode aprender, estudando, se capacitando para estar passando esse melhor cuidado para os pacientes, né? Então, sempre estar aprendendo, uma educação continuada, né, para os profissionais novos que vêm.
0: Em nome da Rádio Prata, né, da Conecta Mais, nós queremos agradecer demais vocês terem tirado esse tempinho, né, para terem vindo ao nosso encontro, trazer um pouquinho para a nossa comunidade dessa profissão maravilhosa. Nós queremos parabenizar, agradecer por todos os dias estarem aí incansáveis, né, nessa profissão, né, que como a gente falava, né, são de altos e baixos, né, nem sempre é de boas notícias, né, mas se mantém ali, é necessário um profissional extremamente importante aí na saúde de todos. E estender aí os nossos agradecimentos também ao Hospital São João Batista, né, que liberou as meninas, não sei se estão nos horários, como é que tá? Não é mesmo? E quero dizer para você, querido ouvinte, telespectador, né? Afinal de contas, estamos nas nossas redes sociais. Quando você encontrar um profissional de enfermagem aí, lembre-se dele, agradeça, porque faz a diferença na profissão, né? E na certeza de que escolheram a coisa certa e eles merecem todo o nosso reconhecimento, todo o nosso cuidado. Muito obrigada a você que acompanhou com a gente essa entrevista. Já já nós voltamos aí com mais informações, mais entrevista do dia. 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

0: Olá, muito bom dia para você que está na sintonia aqui da Rádio Prata Serra 91.5 FM. Está entrando no ar na manhã desta segunda-feira, hoje dia 18 de maio, agora 10 horas, a primeira edição do seu correspondente Rádio Prata, no oferecimento Oral Única e Clínica de Odontologia. Aplicativos do Bolsa Família ganham novas funcionalidades nesta segunda-feira. O aplicativo do Bolsa Família passa a contar a partir desta segunda com novas funcionalidades e serviços para tornar o uso da ferramenta mais simples, intuitivo e também acessível. A versão atualizada está disponível para download em dispositivos Android pela loja Google Play para mais de 19 milhões de famílias beneficiárias. Segundo o Ministério do Desenvolvimento e Assistência Social, Família e Combate à Fome, as melhorias foram desenvolvidas em parceria com a Caixa Econômica Federal e têm foco na experiência do usuário e na inclusão digital. A modernização deverá garantir mais acessibilidade, transparência e também autonomia aos beneficiários. Com a nova versão, o responsável familiar poderá consultar informações detalhadas sobre a situação do benefício e a composição dos pagamentos e eventuais ocorrências relacionadas ao cadastro. A ferramenta também permitirá identificar pendências que precisam ser regularizadas para garantir a continuidade do recebimento. Entre os aprimoramentos da acessibilidade estão a compatibilidade dos eleitores da tela com o Talkback, além da otimização de funcionalidades como extrato de pagamento, mensagens do programa e calendário de repasses. O cidadão também poderá conhecer outros programas do governo com acesso direcionado às páginas de cada iniciativa. Ex-bombeiro Mirim de Vacaria ingressa no Corpo de Bombeiros Militar. A trajetória de Wendell Wolf, de 21 anos, é um exemplo de dedicação, disciplina e também de propósito. Participante do projeto Bombeiro Mirim em 2017, em Vacaria, ele deu os primeiros passos em uma jornada marcada pela superação e pelo espírito também de equipe. Em 2025, Wendell foi aprovado no concurso do Corpo de Bombeiros Militar, resultando de anos de esforço, estudo e preparação. Com a conquista, tornou-se o primeiro bombeiro mirim de Vacaria a ingressar na corporação. No dia 15 de março, no domingo, ele iniciou oficialmente o curso básico de formação de bombeiro militar na cidade de Cachoeirinha, dando início à carreira militar. A história reforça a importância de projetos sociais na formação de crianças e adolescentes, mostrando como iniciativas como o Bombeiro Mirim podem transformar vidas, despertar vocações e contribuir para a construção de futuros profissionais comprometidos com a comunidade. O golpe do Pix falso termina na delegacia em Tramandaí. Uma denúncia de estelionato levou a Guarda Municipal de Tramandaí até um restaurante na Rua São João, no centro, na noite de domingo. A proprietária contou que havia sofrido prejuízo superior a R$ 400,00 depois de receber pedidos pagos com supostos comprovantes de Pix que depois acabariam cancelados, estornados ou contestados. A comerciante percebeu o problema durante a manhã, ao notar que uma transferência inicialmente confirmada foi desfeita logo após a compra. Ao verificar vendas anteriores, ela encontrou indícios de que a mesma prática teria ocorrido outras vezes ao longo da semana. Conforme o golpe também teria sido aplicado em uma lancheria da mesma rua, pertencente a uma pessoa da família, também da empresária. A mulher aponta como responsável pelos pedidos foi localizada e, segundo a guarda municipal, admitiu ter usado transações canceladas para obter os produtos. Ela foi encaminhada à delegacia de polícia de pronto atendimento, onde a ocorrência foi registrada. De acordo com a Guarda Municipal, a suspeita, que já tinha passagem por estelionato, foi ouvida e liberada, mas deverá responder a um novo inquérito pelo mesmo crime. E o município de Farroupilha presta as últimas homenagens ao Cauã Cardoso Machado. Farroupilha se despediu neste domingo de Cauã Cardoso, sepultado no cemitério público municipal, após o velório realizado na capela do Memorial São José. O jovem, que faleceu no sábado aos 22 anos, foi lembrado por familiares, amigos e pela comunidade como alguém que enfrentou grandes desafios de saúde sem perder a vontade de viver e estar por perto de quem amava. Desde a infância, Cauã conviveu com síndrome, condição que compromete o sistema imunológico e exigiu tratamentos ao longo da vida. Em diferentes momentos, sua história mobilizou campanhas de apoio e recebeu manifestações de solidariedade. Anos depois, ele também enfrentou um câncer, mantendo uma caminhada marcada por persistência, esperança e força diante das dificuldades. E Júlio Neon passa a integrar calendário oficial com ações sobre saúde bucal. A partir deste ano, o mês de julho passa a ser marcado por campanhas e ações de conscientização sobre a importância da saúde bucal. A iniciativa faz parte do Júlio Neon, instituído pela Lei 15.408 de 2026. A norma foi assinada pelo presidente Luiz Inácio Lula da Silva e pelo ministro da Saúde Alexandre Padilha e inclui a data no calendário oficial de campanhas de saúde. O Júlio Neon tem como objetivo reforçar a importância da prevenção, dos cuidados odontológicos e da ampliação do acesso da população aos serviços de saúde bucal. A medida também reforça a prioridade do governo federal em relação ao tema. Em maio de 2023, foi criada a Política Nacional de Saúde Bucal no âmbito do Sistema Único de Saúde, fortalecendo o programa Brasil Sorridente. Homem é preso com veículo clonado na BR-285 em Santo Antônio das Missões. Um homem de 52 anos, morador de Campo Novo, foi preso após a Polícia Rodoviária localizar um veículo roubado circulando pela BR-285 em Santo Antônio das Missões, na região das Missões. A abordagem ocorreu quando o motorista chegava a um posto de combustíveis. Os policiais desconfiaram de um JAC T5 após a ação do setor de inteligência. Durante a conferência, foram identificadas diferenças entre a placa e os sinais identificadores do veículo. Conforme a fiscalização, a caminhonete era clonada. A Polícia Rodoviária confirmou o carro havia sido roubado em maio de 2025 em Cachoeirinha. E o navio cruzeiro onde ocorreu o surto de antivírus chegou nesta segunda-feira ao porto de Roterdã, após a retirada de parte dos passageiros nas Ilhas Canárias. Os 27 membros da tripulação e os profissionais da saúde que ainda estão a bordo serão colocados em quarentena após o desembarque. A embarcação será desinfetada e passará por um processo de limpeza. O navio de luxo de bandeira holandesa transportava cerca de 150 passageiros e tripulantes de 23 países. O foco de antivírus surgiu e foi relatado pela primeira vez em 2 de maio pela Organização Mundial de Saúde. E também um acidente em estradas do Rio Grande do Sul deixam ao menos 12 mortos deste fim de semana. Pelo menos 12 pessoas morreram em acidentes registrados nas estradas do Rio Grande do Sul entre o sábado, dia 16, e amanhã desta segunda-feira, dia 18. O caso mais grave aconteceu em Pinhal da Serra, na Serra Gaúcha, onde dois homens faleceram após uma colisão frontal envolvendo dois carros na BR-456. A região noroeste contabilizou 4 mortes. A Serra teve ao menos 3 vítimas registradas em 2 acidentes. Tanto o sul quanto o norte registraram 2 mortes. Ainda houve uma vítima na região metropolitana. Em Palmeiras das Missões, no noroeste, um homem de 59 anos morreu em uma colisão entre 2 veículos durante a manhã de sábado. Segundo a Polícia Rodoviária Federal, a vítima conduzia um Renault Sandero que bateu de frente com um furgão Fiat Fiorino. A vítima era natural de Coronel Bicaco e não possuía a carteira nacional de habilitação. Outras circunstâncias do acidente estão sendo apuradas. Continuem com a programação da Rádio Prata Serra, aqui no programa Jornal da Manhã. A segunda edição do seu correspondente vai ao ar hoje, às 16 horas, no programa A Prata é Pop, no apoio de Oral Unique Clínica de Odontologia. 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
2: 10 horas e 11 minutos.
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2: Olá, querido ouvinte, estamos de volta com o Jornal da Manhã, nesta manhã de segunda-feira, 18 de maio. Agora, 10h17, 9 graus a temperatura em Nova Prata, a instabilidade continua no ar, embora a chuva tenha parado por aqui, né? Mas há indícios de que o frio vem chegando, gente, é isso aí. Não vai ser tão intensa essa semana, mas ainda assim, começamos aí com o nosso inverno sempre rigoroso. 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Mas antes de iniciarmos a nossa entrevista principal do dia, eu tenho um convite para te fazer, gente. No próximo sábado, 23 de maio, a partir das 10 da noite, no Clube Grêmio Pratense, tem o The Black Night, o baile de máscaras, uma parceria da Conecta Mais e Grêmio Pratense. Show com Vini Neto, sax live. É o índio do saxofone, gente, maravilhoso. Todo mundo espera por essa oportunidade, então chegou a hora, né? E a banda Disco Groove, com um repertório super variado. Ingressos antecipados, 99268-3541 ou Secretaria do Clube. O traje é passeio preto, né, gente? Então, todo mundo de preto nessa noite do Black aí, né? E as máscaras vão ser disponibilizadas na entrada da festa. Mas se você quiser ir com a máscara aí, diferentona, quiser customizar sua máscara, você tem que passar na Secretaria do Clube e retirar ela, já pode, tá? E aliás, né, vai ter premiação aí para essas máscaras, né, mais criativa e tudo mais. Promete essa noite de The Black Night. 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E agora, já que eu tô fazendo uma propaganda toda especial, né, então a primeira pessoa que ligar aqui na Rádio Prata, no 3242-1212, ou então mandar um WhatsApp, pode ser, né, Jonas?
3: Isso pode ser, pelo 549-99-20-31-54.
2: Já garante a sua entrada aí na Exatamente. The Black Night, certo?
3: Exatamente.
2: Já customizou tua máscara?
3: Já tá prontíssima.
2: Ah, e eu vou ter que providenciar a minha, então?
3: Com certeza.
2: Ah, inclusive, não vou ficar por...
3: Inclusive a dona Neuza vai também, né?
2: Opa, vamos lá.
4: Vou pensar.
2: Olha o convite, dona Neuza.
4: Obrigada pelo convite.
2: Muito bem, então seguimos com o Jornal da Manhã e agora é hora da nossa principal entrevista. Hoje é o dia 18 de maio, uma data celebrada globalmente como Dia Internacional dos Museus. Isso mesmo. Ah, e eu vou ter que providenciar a minha, então.
3: Com certeza.
2: Ah, inclusive, não vou ficar por...
3: Inclusive a dona Neuza vai também, né?
2: Opa, vamos lá.
4: Vou pensar.
2: Olha o convite, dona Neuza.
4: Obrigada pelo convite.
2: Muito bem, então seguimos com o Jornal da Manhã e agora é hora da nossa principal entrevista.

0: egípcios, né, gente, que guardam objetos antigos, os museus são portais aí para o nosso passado, também são os espelhos, né, do que a gente está vivendo, do momento presente, e bússolas aí para o nosso futuro. Eles nos dão um norte, né, de como foram, de como serão, né, as futuras gerações. Guardam aí a nossa identidade, a nossa cultura, o suor dos nossos antepassados. E também a essência aí de quem somos, de toda uma comunidade, não é mesmo, dona Neuza? E para celebrar essa, para celebrar essa data aí, que é tão significativa, nós não poderíamos deixar de falar do nosso museu, né? Ele que é o coração da história de Nova Prata, diante das paredes aí de madeira, que há mais de um século testemunham o crescimento dessa terra. O nosso imponente casarão verde aí, construído em 1914, já foi escola, já foi fórum, delegacia e até presídio, fiquei sabendo. E cumpre aí a sua missão mais nobre hoje, que é abrigar aí um acervo muito bacana, né? O Museu Municipal Domingos Batistel. E para entender como é que esse casarão aí se transformou num dos museus históricos mais importantes aí da nossa região e do nosso povo, vamos conversar hoje com a dona Neuza Bercuó, que está novamente abrilhantando aqui a nossa mesa. Já te convido a participar conosco em live também pelo Facebook da Rádio Prata. A dona Neuza, que é escritora, que é professora, uma grande figura aí da nossa sociedade, não é mesmo, dona Neuza?
1: Eu me classifico de metida.
0: Ah, pronto, metida. Seja muito bem-vinda novamente.
1: Obrigada, muito obrigada. Então, meu bom dia à Rádio Prata, agradecendo essa oportunidade especial da gente falar sobre o nosso museu. Um bom dia a toda a população, meus amigos, aqueles que me querem bem e aqueles que não me querem bem, a todos o meu bom dia. E vamos conversar um pouquinho sobre o nosso museu, que é uma das grandes riquezas que nós temos, né?
0: Da nossa terra. E muita gente, inclusive, dona Neuza, nunca chegou lá no museu.
1: Exatamente,
0: né? Mas é necessário aí dar uma passadinha. Então nós vamos instigar hoje o nosso ouvinte, o nosso espectador, para dar uma chegadinha no museu, né? Hoje que é dia do museu. E lembrando, né, que eles contam a nossa história. História, que eles estão refletindo o nosso presente e também são a bússola do futuro.
1: Isso aí, isso aí.
0: Então, dona Neuza, para começar, a senhora pode explicar para a gente um pouquinho por que que foi escolhido esse casarão, o local, tudo mais?
1: Vamos ver. Eu até escrevi um pouco aqui, umas linhas aqui, porque senão eu começo a falar e não paro mais. Eu já tenho meio uma fama de faladeira. Mas então, só quero dizer o seguinte, que o Dia Mundial do Museu é celebrado mundialmente no MUSAL, que é o Museu Aeroespacial do Rio de Janeiro, né? E visa conscientizar a população sobre a importância dessas instituições na preservação da história, na promoção da diversidade e no intercâmbio de conhecimentos, né? E também temos dia 18 de dezembro, que é o dia do museólogo, né?
0: Ah, que é o profissional responsável aí por esse acervo, né? Por organizar tudo isso.
1: Bom, então eu fiz aqui um resumo, que talvez fique um pouquinho extenso, mas de antemão já peço desculpas. Bom, o Museu Domingos Batistel. Eu lecionava, então, no grupo escolar 11 de agosto, a disciplina de História, e depois eu assumi lá a coordenação pedagógica, era a década de 70. A diretora, a senhora Maria Luísa Capel, o vice-diretor Geraldo Agostini, era a década de 70, quando organizamos uma exposição no Dia da Vovó, né? Então solicitamos a cada aluno para que trouxesse algum objeto utilizado por suas vovós. A exposição ficou maravilhosa e ocupou várias salas da escola. Eu acho que era a época do aniversário do município. E num certo dia, o senhor prefeito Vitor Pleite esperava, então, o governador do estado, o senhor Euclides Triquês. Então, ali no centro da cidade, alunos uniformizados, representantes das entidades e o povo em geral, todo mundo, né, ali esperando o governador. Então, sabendo disso, eu juntei alguns alunos do 11 de agosto e fez eles se darem as mãozinhas e tranquei o carro em que vinha o governador, que até era o carro do meu marido.

0: tinha pedido para ele buscar, recebê-lo de Galaxy. Então eu fiz uma cerca de crianças no meio da rua e tranquei o governador ali. Aí então, e aí eu pedi para ele descer. Digo, o senhor governador, por favor, desça um pouquinho, bem rapidamente, para olhar uma pequena exposição que nós temos aí, aqui na escola. E ele prontamente aceitou, porque ele era muito querido, assim, muito, né? E aí, entendeu? E o prefeito, quando soube do motivo, que ele, o prefeito aqui na cidade, com todo o pessoal esperando, e quando soube o motivo, por que ele estava atrasado, ficou furioso, queria, acho que me matar. E aí, quando ele descia, aí ele foi, olhou toda a exposição, olhou, mas com o máximo carinho, olhando cada objeto, foi muito bonita. E quando ele já descia as escadas, ele olhou para mim e disse: eu vi uma exposição muito significativa, dona Neuza. Por que a senhora não arranja um lugar para guardar esses objetos, transformando depois no museu? Então, eu digo, a sementinha foi lançada, né?
1: Foi lançada.
0: Então, já no dia seguinte, eu fui à prefeitura e pedi para o prefeito a criação do museu. Então, o prefeito, que era o senhor Vitor Pletti, me disse que nem tinha espaço adequado para tal, que era bobagem minha, né? Mas aí eu indiquei, tem o casarão verde lá na avenida. Né? Que já se constituía um pequeno museu, assim, mas todo sem organização, né? Tinha ali depósito de materiais, tinha pessoal depositando material de trabalho, era uma bagunça. E aí, então ele disse, então tá, então quer fazer, faça, né? E aí, então, já comecei a bagunçar, tá? E quando as pessoas já trabalhavam na colocação do material, né, para... O Frei Arlindo Batistel, que estava ali também, juntando materiais e coisa assim, e arrumando, e colocando ali material do seu pai.
1: Que era o seu Domingos.
0: É, que era o seu Domingos Batistel. Ele disse, olha aqui, tem tanta coisa bonita do meu pai, lá em casa não tinha espaço, eu estou arranjando um lugarzinho aqui para pôr. E aí, então, ele olhou para mim e disse assim, dona Neuza, esse museu aí não tem nome, né? Digo, pois é, ainda não tem. Então, por que a senhora não põe o nome do meu pai, o Domingos Batistel? Pá, então, já foi a sugestão, né, interessante. Já levei ele até o prefeito, ele falou da trajetória do seu pai. E aceitei, o prefeito aceitou a ideia, meio inseguro, assim, porque sei lá que ideia ele tinha de botar o nome do museu. Né? E aí, então, eu... No dia 5 de agosto de 1978, através de um projeto de lei número 1322, decorrente da proposição apresentada pela então vereadora Neuza Bercó, foi sancionada pelo prefeito Vitor Pletti a denominação do Museu Domingos Batistel. Então, em julho desse mesmo ano, de 1920, ele passou por melhorias, tendo vindo a Nova Prata, umas pessoas que o prefeito mandou vir, porque o pessoal da cidade começou a se interessar, sabe, pelo museu, mas tem tanta coisa boa, mas vamos organizar isso aí. Então o prefeito mandou vir duas pessoas de Nova Prata, de Porto Alegre, que vieram aqui e fizeram a organização, porque tinha lá tudo dentro do museu, mas tudo sem organização, né, que ficasse boa a visita, né. Então, afinal... Se pode-se dizer que o Museu Municipal tem sido sempre e agora atendido de forma a valorizar as suas relíquias ali expostas, as quais dão uma excelente noção do trabalho das primeiras gerações da nossa região, né?
1: Inclusive, dona Neuza, tem várias etnias ali, né?
0: Mas é,
1: reunidas.
0: Claro.
1: A gente tem a essência aí da etnia italiana.
0: Italiana, mas ali tem
1: todas. Mas
0: nós
1: temos muito, né? Polonesa.
0: Ora, a polonesa também é muito importante, né? Não, ali o nosso museu é muito rico. É muito rico, né? Então, nesse sentido, é a maior importância que se mencione também o nome da senhora Clélia Morales. Não sei se o pessoal se lembra. Eu digo, a gente pode formar o binômio Clélia Museu, porque ela ficou, até eu sugeri já ao prefeito atual que mande fazer uma fotografia dela e faça uma homenagem lá no museu, porque ela dedicou, eu acho, uns 6 ou 7 anos da sua vida absolutamente para o museu. A gente entrava lá, ela todo dia a cada objeto, por mínimo que fosse, ela tirava o pozinho e arrumava, e ilustrava. E estava sempre, sempre ali. Quer dizer, ela,
1: todo cuidado
0: todo
1: e amor.
0: Cuidado, tu chegava lá, a primeira coisa que tu via era a carinha dela feliz. Venha cá, vamos ver. E aí fizemos muitas promoções, né, de pessoas assim, que vinham para Nova Prata, e promoções através de entidades. E aí, quando... Entre a programação que a gente fazia com as pessoas, nós fazíamos uma visita ao museu, né? Então...
1: Para valorizar, né, a nossa cultura e tudo mais.
0: Isso.
1: Inclusive,
0: aí.
1: Na época aí do Festival do Folclore também, muitos países visitaram,
0: mas,
1: né?
0: Porque
1: eles buscam a história do local ali, né?
0: Mas é muito rica a nossa história, é muito rica. Se tu chegar lá no museu, tu fica encantada de ver cada objeto, que história tem, não é? E é isso aí, porque se tira as raízes de uma árvore...
1: Não sobra nada.
0: Então, por isso que a gente tem que fazer esforço para conservar alguma coisa das nossas raízes, né? E eu atualmente tenho duas professoras de dedicação integral lá, que cuidam muito bem, né? E afinal, essa história é muito rica, e a gente dá só umas pinceladas, né? Porque a gente não pode ficar conversando muita coisa, né? Então foi assim. E a localização também, né?
1: É, por que que foi ali, né? Porque esse casarão, afinal de contas, até onde se sabe aí, foi várias coisas, né? Foi escola, foi até presídio.
0: É aqui, ó. O local onde se localiza o museu foi utilizado com finalidades indefinidas até 1914. Então ali era só bagunça. Lá pelo ano de 1924, foi construído o prédio onde funcionou inicialmente um colégio, e sabe-se que mais tarde desse mesmo projeto funcionou o presídio, onde os presos eram torturados e mal acomodados.
1: Ai,
0: inclusive, se você entrar lá na parte de baixo do museu, você
1: é no porão, né?
0: Você ainda vê as argolas, onde eram amarrados os presos para serem torturados. Tem lá as argolas ainda até hoje lá, né? Depois, mais adiante, o prédio serviu também para depósito de materiais variados sem registro. E nesse mesmo prédio funcionou também um colégio e uma subdelegacia com expedição de documentos. Depois disso, foram utilizadas as dependências para depósito de ferramentas agrícolas, máquinas de vapor, para movimentar serrarias e até uma cozinha para atender os trabalhadores. Observa-se que o objetivo do prédio sempre foi colecionar elementos para preservar a história do município. Principalmente do que diz respeito à história dos nossos pioneiros colonizadores, né? Porque não fossem eles, não sei o que nós teríamos hoje, né? Quer dizer, foi deles é que surgiu o que nós temos hoje, não é?
1: E o que importa lembrar também, dona Neuza, sobre o seu Domingos Batistel, né? Como a gente falava no início... Ele era o pai do
0: Frei Arlindo.
1: Do Frei Arlindo, né? Mas ele era um colecionador de itens, né? Então, na verdade, por isso que foi batizado, né, o museu, porque muitos itens dele, né, da sua coleção que foram parar, como a senhora já explicou, que o Frei foi levando,
0: foi,
1: né?
0: Foi levando e estava colocando lá, porque em casa...
1: Então, ele era um grande guardador de história,
0: exatamente,
1: né? Então, merece ser o patrono e...
0: Isso aí, e a gente fica até... tendo até uma lição, né, através disso aí, porque quanta coisa que a gente vê que da nossa história a gente se perdeu, né?
1: E como a gente diz, se eu tivesse guardado aquilo, não é?
0: Vocês são jovens, não tem muito disso ainda, né? Mas até bom.
1: Geralmente somos mais desapegados, né?
0: Mas tem que procurar guardar, porque depois, quando vocês ficarem na nossa idade, né, mais ou menos altinha, então aí a gente vai ver como é importante a gente olhar esses objetos e saber como é que foi, não é? Como é que aconteceu, né? Eu sei também, por exemplo, a história do meu vovô, que chegava num quadro de Tia Lua. Ele dizia assim: não vai longe, o homem vai chegar lá. E nós todos, o vovô é louco, o vovô
1: é
0: tá
1: louco,
0: ficando louco.
1: Tá certo.
0: Todo mundo dizia, o vovô tá ficando louco, né? E ele tinha razão, não é? Então aí a gente vê aquela... Meu Deus, as histórias são muito lindas. As histórias que o meu avô, quando casou, que foram ali para aquela cidade perto de Veranópolis, onde tem até hoje lugar para para visitantes. E aí disse que foram aquele monte de casais, todos casais, e a minha avó ficou com vergonha de sair junto com ele. Então deixou ele ir com os casais e ela foi por outra estrada sozinha. Que vergonha que ela tinha de andar com ele, né? Então a gente vê essas histórias, são muito lindas, né? Meu Deus do céu. Bem, mas o nosso museu serviu de depósito de materiais e tal. Foi subdelegacia, né, com expedição de documentos oficiais. Depois foram utilizadas dependências para ferramentas agrícolas, depósito, né, máquinas a vapor. E observa-se que o objetivo do prédio sempre foi colecionar elementos para preservar a história dos colonizadores. E os materiais foram sendo colocados no ambiente sem nenhuma organização, mas aos poucos foi despertando a atenção das pessoas para aquele espaço onde se poderia recordar antigos habitantes. E o objetivo passou a ser colecionar elementos para preservar a história dos nossos habitantes, valorizar o que nos antecedeu, não é? E assim foi até que o acervo começou a crescer, alcançando já 1 milhão de objetos, então sem organização típica de um museu. E aos poucos a instalação foi passando por melhorias, sempre buscando preservar o valor da cultura da imigração, tão presente na nossa Serra Gaúcha, com objetos, roupas, costumes típicos. Diga-se que quem ficou organizando esse material foi esse Frei Arlindo Batistella. Então, a gente, quando pensou de fazer o museu, ele logo se prontificou, porque praticamente a ideia tinha sido dele, né? Então, a denominação do museu, não sei se posso falar um pouquinho ainda?
1: Pode, claro.
0: Então, quando um grupo de pessoas já colocava os materiais lá para lá, o Frei Arlindo, que ajudava na organização, ele disse: olha, dona Neuza, como ainda não tem nome esse museu, eu sugiro o nome do meu pai, né? Então, para justificar a sugestão, ele contou impressionante história do projeto do seu pai e já fomos falar com o prefeito. Ele aceitou a ideia ainda meio seguro, porque ele tinha ideia de botar outras coisas, né? Eu não sei se já contei a data que foi... Então, em 5 de agosto de 78, através da Lei 1322, foi criado e denominado, então, o Domingos Batistella. Depois ele passou por melhorias, e daí ele serviu a Associação Casa da Cultura, da época também, se interessou muito com outras pessoas, e foram colocando à disposição dos materiais, né? E aí, então, a gente pediu para o prefeito, ele trouxe duas moças de Porto Alegre para organizar.
1: Né, um arquivo expográfico, claro, que eles falam,
0: não,
1: né?
0: Porque aquilo tinha tudo lá, né? Sem organização, a gente não tem noção, né?
1: Aí são profissionais específicos.
0: A prefeitura pagou, o prefeito reclamou, tive que pagar duas mulheres, não sei o quê, mas olha, organizou direitinho o museu, né? E afinal, a importância do museu, já falei da Clélia, né? Que é, tanto que eu tenho sugerido para o prefeito que ponha o nome uma fotografia lá da Clélia no museu, uma homenagem para ela, porque foi a partir do trabalho dela que esse museu se estruturou, né? E agora temos lá duas pessoas, a professora Fabiana e uma outra professora, que ficam de plantão permanente lá. Quer dizer...
1: Explicando toda a história.
0: Não, e depois quando chegam pessoas, né? Às vezes chegam pessoas da nossa casa, parentes, que vêm de longe. A gente começa, vamos mostrar a Nova Prata, olha, tem as águas termais, tem isso, tem aquilo. E às vezes não se sabe mais, vamos lá no museu, porque ali você tem toda a noção de como foi criada a nossa história, né? Então, e temos também que mencionar, não pode se deixar de mencionar, o Museu Rural, né? O nosso Museu Rural, que além no nosso museu aqui, nós temos também o Museu Rural. A gente tem que ter muito entusiasmo para ele, porque foi criado também em 1999, né? E tem um papel importantíssimo que nos ensina sobre a cultura italiana, o que surgiu para a realização das... quem sugeriu essa fundação foi a senhora Lerice Vieiro e Clotilde Ribeiro. Essas duas senhoras que fizeram o resgate histórico e começaram... Mas olha, tem tanta coisa interessante, até que surgiu o Museu Rural, então.
1: E a localização do Museu Rural...
0: A localização é muito boa, porque ali se concentra, né? Assim, vários locais da nossa cidade se concentraram ali. E é muito rico o nosso museu. Até a gente deixa o convite, que às vezes tu recebe visita e coisa assim em casa. Vão lá mostrar o museu, porque cada pecinha é uma história, né? E o importante também que a gente desperte a atenção das crianças. Porque a gente vê que a nossa gurizada hoje está ali naquele celular, só vendo coisas boas e coisas não boas, né? Então, parece que eles ficam ali e não enxergam nada mais além disso.
1: E assim, gente, né, num mundo tão digital, aí, o acervo do Museu Domingos Batistel é considerado aí um dos mais completos, né, no que diz respeito às ferramentas de trabalho de antigamente, engenhosidades, o cotidiano das pessoas, né, as facilidades que eles encontravam aí, né, a gente diz as famosas gambiarras, tem também no museu. Não,
0: e depois a gente tem que ver o trabalho da Dona Maria, eu não me lembro sobre o nome dela, que cuidou muitos anos e que organizou aquele museu, e tem a nossa amiga Schneider, a Helena Schneider, também. Ela oferece aquele espaço maravilhoso dela lá para lanches e tudo, e dali ela já faz propaganda e já leva o pessoal para o museu, né? E também as escolas, né? A gente tem falado e já se observa os professores interessados, levem as crianças lá.
1: Porque... Isso ali no gramado, né, gente? É. O nosso museu rural.
0: Museu rural, né? Tem esse museu rural é muito querido também, é muito querido. Ali sim tem histórias mais específicas, né, da nossa colonização italiana. Nós temos uma riqueza muito grande com os nossos museus. Tanto o Museu Domingos Batistel, quanto o museu lá de fora, o Museu Rural.
1: Dona Neuza, e tem alguma peça assim bem curiosa que a senhora queira falar para o pessoal aí que é interessante de...
0: Eu acho que lá, não sei te dizer, mas tudo é interessante, né?
1: Tudo.
0: Tudo é interessante. A gente vê como é que aquela mulher fazia, teciam, né?
1: Os teares.
0: Os teares, aquilo lá. Porque a gente põe essas roupas muito bonitas, muito aquilo, mas então se lembrar de como é que foi começado aquilo, naquele tear.
1: Feito a lã.
0: Como ela fazia a lã tirar da ovelha, né? Fazer os rolinhos e tal, e fazer o tear, quer dizer, eu acho que a gente, de vez em quando, tem que dar uma parada e pensar, né, o que nos proporcionou.
1: Já que vivemos num mundo de muitas facilidades hoje em dia, né?
0: Bom, essa gurizada de hoje, o que quiser, pega ali no celular, tem.
1: Tudo pronto na hora.
0: E o que não tem ali, os pais procuram dar, né? E os pais, tem que
1: dar. Vivemos o imediatismo.
0: E às vezes, até o que a gente acontece, às vezes, mães dizerem assim, eu, quando não... quero fazer alguma coisa que eu não tenho, nós vamos num restaurante, coisa assim, tem os filhos em volta incomodando, a gente dá um celular.
1: Para ter um tempinho de paz.
0: Digo, pois é, mas o celular não é para... O celular é maravilhoso também, mas eu acho que o celular às vezes deixa fora as raízes, e eu acho que sem as raízes nós não seríamos nada.
1: As tecnologias, elas nos aproximam muito das pessoas, mas também nos afastam,
0: nos,
1: né?
0: Nos afastam completamente, né?
1: Então, aproxima de quem tá longe,
0: é,
1: né?
0: É verdade.
1: Porque a gente utiliza isso para aproximar, né?
0: Isso aí.
1: Mas, ao mesmo tempo, deixa a pessoa meio alienadinha aí, se não souber utilizar, né?
0: Muito. E depois a gente fica até preocupada, porque a gente vê certas coisas que acontecem por aí, até através da... que eu acho, por exemplo, a televisão. Eu acho que a televisão expõe demais, sabe? Certas coisas que acontecem, assassinatos e roubos e coisas assim, não devia dar tanto ênfase, dão mais ênfase a isso.
1: É um
0: enfoque,
1: né? Porque
0: fatos mais importantes de sociais e coisas assim, eles dão muito enfoque a isso. E a pessoa que tem, às vezes... ou falta de trabalho, ou até a cabeça um pouco desequilibrada, ouve aquilo e vê a sugestão e começa, né? Aqui em Nova Prata mesmo, a gente vê exemplos aí de pessoas que fazem coisas estúpidas e que vocês vão ver que eles viram ali no celular, né? Então, e na televisão...
1: Nem sempre é verdade,
0: não,
1: né?
0: Exatamente, a maioria das vezes não é verdade.
1: As fake news.
0: Porque eles procuram enfeitar a coisa ruim para chamar mais atenção, não é? Então as pessoas ficam... Eu tenho muita pena das nossas crianças, né? Então eu fico falando... digo, as mães também, de vez em quando, podiam convidar umas quantas. O que nós vamos fazer? Porque a gente vê... agora vem fim de semana.
1: que vai fazer com a criançada?
0: Ficar com essa gurizada, pega suas amigas e junta os filhos e levem lá.
1: Isso, é. Gente, ó, vamos fazer uma campanha aqui, né, pelas nossas raízes, né, e para tirar a criançada aí das telas, então, vamos levar para o museu.
0: Eu vejo quantas vezes assim, ai, agora vem fim de semana, meu Deus, as horas não passam, a gente fica fazendo isso, limpeza da casa, então, aproveite os fins de semana, combinem umas amigas, porque aí quanto mais pessoas juntas, melhor. Porque então olham um objeto e comentam uma com as outras. Veja como é que era feito isso, como é que era feito, né? Como é que eles usavam. É muito interessante. Eu acho que se a gente valoriza muito mais a nossa própria vida se a gente pensar nos nossos antepassados, né?
1: Temos
0: alguma coisa, se nós conhecemos, se nós
1: temos vivemos, que honrá-los.
0: É porque eles nos deixaram
1: pronto. Exatamente.
0: Né? Eu acho que o museu é uma coisa fantástica.
1: Dona Neuza, a gente podia conversar o dia inteiro sobre a história, né? É. Porque tem tanta coisa interessante para estar ressaltando. Mas, de qualquer forma, queremos agradecer em nome da Rádio Prata, da Conecta, Mais TV, né? O nosso centro de comunicação aqui, a sua parceria, a sua participação, sempre pronta e vem para os nossos estúdios, não é mesmo? Uma pessoa aí muito influente na nossa sociedade, como ela mesmo diz, né?
0: Metida.
1: Em todos os setores.
0: Fez isso, fez aquilo, e os conselhos, criou todos os conselhos que tem aí, um por vez, não sei o quê, não sei o quê. Sabe o que que ela é? Uma metida.
1: Ah, olha só, meu
0: a palavra
1: Deus.
0: Bem que me definiu, porque eu sempre fui metida.
1: No bom sentido, né?
0: No bom sentido. Eu não tive. Eu acho que se a gente não mexer nessas coisas, o importante da nossa história vai sendo
1: esquecido. Vai ficando. Né?
0: Então eu sempre chamo a atenção para as mães. Ai, fim de semana, agora tem que ficar em casa, aquela filharada incomodando. Juntem umas duas ou três, peguem seus filhos e levem lá. É muito interessante, as crianças adoram.
1: Então fica aí o nosso apelo, né, dona Neuza? Conheçam os nossos museus, né? A nossa história, a história da nossa gente.
0: Nós temos também a Casa do Polonesa.
1: Também,
0: que é uma coisa fantástica aquilo lá também, né? Ai, meu Deus do céu, o que eu vou fazer agora, fim de semana, aquela filharada? Juntem umas amigas, juntem os seus filhos, vão no museu, vão lá na casa da Polonesa. E aí, porque se você levar uma criança lá, eu vejo, às vezes, quando eu estou lá no museu, que alguma professora leva uma turma, meu Deus, como as crianças...
1: Eles têm muita curiosidade, gostam, né?
0: E ficam, mas e como é que eles usavam isso? E como é que usavam aquilo? Mas que coisa bonita.
1: Eles têm real interesse.
0: Tem. É que a gente não desperta muito, né?
1: Exatamente.
0: A gente fica mais nas coisas de hoje, né? Vamos ver, aqui no celular tem isso e aquilo, mas a gente esquece de que as nossas raízes... Devido às nossas raízes é que nós estamos aqui, né?
1: Exato.
0: Sem elas, nós não estaríamos também aqui, não é?
1: Muito obrigada, dona Neuza, então, pela sua participação. Obrigado você, ouvinte, que esteve conosco, telespectador, também pelas nossas redes sociais. Você pode ainda rever a nossa entrevista aí no Facebook da Rádio Prata, disparar para outras pessoas, né? Também. Agora são 10 horas 48 minutos, 12 minutinhos faltando para as 11 da manhã. 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
3: 10 horas e 50 minutos.

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8: Olá, estamos de volta com o Jornal da Manhã na Rádio Prata Serra 91.5, agora 10h55. A temperatura em Nova Prata neste momento é de 9 graus, permanece aí nessa manhã, né, de instabilidade. E nós seguimos por aqui. 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Nesse momento, nós estamos em contato telefônico com a delegada de polícia, a doutora Liliane Pasternak, que vai trazer informações para a gente sobre um ocorrido, né, na noite deste domingo. Então, foi encontrado um homem morto dentro de uma residência no bairro São João Bosco. E a delegada vai trazer mais informações. Bom dia, delegada.
9: Oi, bom dia, Sabrina. Bom dia, ouvintes. Então, ontem nós tivemos o atendimento a este homicídio, né, um homicídio doloso, bem grave, bem sério, em que esse senhor acabou sendo vitimado, ao que se estima, por alguém muito próximo, por alguém da família dele mesmo, né? Ali no bairro São João Bosco, onde ele morava.
8: Certo.
9: Ele foi encontrado com golpes de faca, ou um facão, uma lâmina grande, né? Que o atingiu na região das costas, mais da coluna cervical e da cabeça. Além disso, então, foi acionada a perícia, porque para se determinar todas as circunstâncias possíveis, né, eventuais outras circunstâncias que fossem importantes para a investigação e que serão determinadas pela perícia criminal que esteve no local e fez o local juntamente com os policiais. Mas inicialmente é isso, alguém que tinha acesso à casa, né, a gente descarta qualquer possibilidade.
8: Não teve arrombamento, nada.
9: Uhum. Isso, né? Ele também estava, em princípio, talvez ele tivesse sido alvejado já descansando, dormindo, ou pelo menos descansando, né? E se tem um suspeito que é também morador da residência ali, era com quem ele convivia e que não alertou ninguém a respeito de um assalto, a respeito de uma doença, ou, doença não foi, né? Mas, tipo assim, não tentou também maquiar, né, uma situação relativa a essa morte e também não tentou ocultar esse cadáver, né? Então, a gente tem todas essas coisas para serem...
8: São elementos.
9: Desenvolvidas agora na investigação, né? E comprovar-se uma autoria em cima de uma pessoa que já é suspeita e que também não foi encontrada, né? Mesmo sendo familiar, não foi encontrado ali no momento dos fatos e nem posteriormente.
8: Certo. Doutora, como é que chegou essa informação à polícia?
9: Essa informação chega através desse filho, né, do senhor, que não estava conseguindo mais contato telefônico com o pai. E aí ele reside em outra cidade e aí ele acabou vindo até ali para verificar a situação. E aí então ele acabou acionando a polícia. Desculpa, eu tive uma interrupção aqui. Acabou acionando a polícia porque foi verificar e encontrou o seu pai morto.
8: Ah, então um familiar que encontrou o pai morto.
9: Foi um familiar, exatamente.
8: E esse senhor, então, residia com outro familiar, mas não estava no local.
9: Isso, não estava no local, né? E, na verdade, esteve no local e saiu do local, dando uma informação completamente contraditória a respeito do paradeiro do senhor.
8: Perfeito.
9: Mais ou menos isso, sabe? E a gente tem também a questão de que faz vários dias, né, pelas circunstâncias ali do encontro dele, esse fato já teria acontecido pelo menos há 2 dias, talvez 3 dias, né?
8: A perícia vai tentar precisar isso, então há a possibilidade de não ter ocorrido ontem isso, né, mas antes.
9: Não, seguramente não foi no domingo.
8: Ah,
9: talvez
8: perfeito.
9: Também não tenha sido no sábado, estava o estado do corpo encontrado já era de bastante
8: processo tempo, acelerado
9: assim, né? Tempo de morte.
8: Perfeito. Uhum. Muito bem, doutora Liliane, então agora segue, né, as investigações para apurar os fatos.
9: Isso. Uhum.
8: Agradecemos a sua atenção aí, né, em contribuir com a comunidade aí, né, trazer as informações corretas e precisas.
9: Uhum. Certo, então. Obrigada pelo espaço de vocês, né? Estamos investigando este outro homicídio. Também temos 2 homicídios ocorridos no mês de maio, né?
8: Certo.
9: Foge um pouco da curva dos homicídios que já se avolumam em 3, então, porque temos feminicídio, né? Mas vamos tentar esclarecer, certo?
8: Então tá, com mais informações nós voltamos a conversar, doutora. Muito obrigada.
9: Tá bom. Tchau, obrigada.
8: Agora são 10 horas 59 minutos, nós vamos para mais um breve intervalo, eu vou ficando por aqui, mas deixo vocês aí com o meu amigo Jonas, não é mesmo, Jonas? O Jonas vai fazendo a finalização do nosso Jornal da Manhã. Eu volto amanhã às 7 em ponto, até mais! 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
11: 11 horas e 1 minuto.
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1: 11 horas e 9 minutos.
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0: Muito bom dia para você que está na sintonia aqui da Rádio Prata. Agora são 11 horas e 13 minutos, 11 graus a temperatura. 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E vamos de informação. O Tribunal Regional do Trabalho da 4ª Região em Porto Alegre emitiu um alerta sobre tentativas de golpe ligadas a processos trabalhistas em andamento. Segundo o Tribunal, criminosos entram em contato com partes e advogados por e-mail, WhatsApp e também redes sociais, muitas vezes utilizando informações reais das ações, como o número do processo, nomes de advogados e até de magistrados, para dar aparência de legitimidade às mensagens fraudulentas. Entre as práticas identificadas estão as cobranças falsas por digitalização de processos, envio de supostos links de audiência ou intimação, decisões judiciais falsificadas, acordos inexistentes, grias fraudulentas e pedidos de pagamento relacionados a precatórios. No caso mais recente monitorado pelo tribunal, o golpista envia um e-mail solicitando pagamento de custas para liberar uma suposta digitalização, serviço que, conforme o tribunal, não é cobrado. Para evitar os prejuízos, o tribunal orienta que ninguém faça pagamentos antes de confirmar a solicitação com o advogado, por telefone ou pessoalmente, ou diretamente com a unidade judiciária responsável pelo processo. O tribunal também reforça que as comunicações oficiais por e-mail devem partir de endereços com o final @trt4.jus.br, conter documentos em PDF com assinatura eletrônica e, quando enviados por oficiais de justiça, permitir a verificação da autenticidade por QR Code. 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
2: 11 horas e 16 minutos.
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2: Agora são 11 horas e 22 minutos, 11 graus a temperatura em Nova Prata. 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
2: Isso mesmo, Pezolano exalta a atuação do Inter e vê equipe próxima do ideal após goleada no Beira-Rio. A goleada por 4-1 sobre o Vasco da Gama na noite deste sábado no Beira-Rio reforçou a sensação de crescimento do Inter no Campeonato Brasileiro. Depois de um início irregular na temporada, o time colorado alcançou o 7º jogo consecutivo sem derrotas e vive um momento mais consistente em 2026. Após a partida, o técnico Paulo Pezolano comemorou não apenas o resultado, mas principalmente a atuação da equipe. E já no Grêmio, o Grêmio empata com o Bahia e deixa o Z4 do Brasileirão. Jogando na Arena Fonte Nova, em Salvador, o Grêmio empatou com o Bahia por 1-1 na tarde deste domingo, ontem em duelo válido pela 16ª rodada do Brasileirão. Os gols da partida foram marcados no segundo tempo. Vieri abriu o placar para os gaúchos e Senábria deixou tudo igual para os baianos. Com o resultado, o tricolor deixou o Z4 e assumiu a 15ª posição com 18 pontos. Na quarta-feira, às 21 horas, pela Copa Sul-Americana, recebe o Palestino na Arena. No sábado, às 19 horas, o adversário é o Santos, também em Porto Alegre, pela competição nacional. Retornando o esquema com 3 zagueiros, Luiz Castro surpreendeu ao deixar Gustavo Martins, Gabriel Meck e Amuzu no banco de reservas. Recuando com dificuldades na marcação, o Grêmio viu o Bahia criar duas chances rapidamente. Primeiro, William José cabeceou por cima da meta. E, em seguida, Eric Pulga invadiu a área sozinho, driblou o Everton, mas o goleiro gremista conseguiu se recuperar e desviou o chute. Sem conseguir ter a bola, o tricolor pouco incomodava ofensivamente. Aos 14, na última chegada mais aguda, Enamorado finalizou para fora. Na resposta, aos 20, o esquadrão de aço perdeu a melhor chance da etapa inicial. Após cruzamento de esquerda, William José ajeitou para o Everton Ribeiro, que cabeceou para o Everton operar um milagre em Salvador. A tônica do jogo seguiu a mesma até o apito final do primeiro tempo. O Bahia rodando a área, mas sem conseguir criar uma grande chance, enquanto o Grêmio se segurou para garantir o empate no placar. Na volta do intervalo, Castro optou pela entrada de Mac na vaga de William, mas foi o esquadrão de aço que seguiu levando perigo. Aos 10, Luciano Juba acertou o travessão. Na sequência, Acevedo experimentou de fora da área e o Everton colocou a bola para escanteio. Se pelo chão o tricolor não conseguia chegar, foi pelo alto que abriu o placar. Aos 16, Pedro Gabriel cobrou o escanteio de direita e Vieri, na primeira trave, desviou de cabeça longe do alcance de Léo Vieira, 1-0. Vamos a um breve intervalo comercial, agora 11 horas e 26 minutos, 11 graus a temperatura, no oferecimento de Lojas Becker. 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
11: Agora são 11 horas e 29 minutos. 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Vamos de mais informação. As linhas da Unisul deixam linhas de operação passa para Ouro e Prata e também para Planalto. A operação das linhas até então atendidas pela Unisul passam a ser operadas a partir de hoje, segunda-feira, pela Aviação Ouro e Prata e pela Planalto Transportes. Conforme os responsáveis pela transição, os trajetos e horários permanecem os mesmos neste primeiro momento, mas podem passar por ajustes futuramente, conforme a necessidade da operação. Quem já havia comprado passagens antecipadamente pela Unisul poderá embarcar normalmente, pois os bilhetes continuarão válidos e aceitos pelas novas empresas, sem necessidade de troca. A mudança também envolve a migração do sistema de venda online para os canais das novas operadoras, quem assumem as linhas intermunicipais e também interestaduais, além da integração da frota e dos serviços de encomenda. Segundo a Unisul, o encerramento das atividades ocorre, entre outros fatores, pelo alto custo operacional. Com a nova gestão, os veículos serão identificados gradualmente pelas empresas que assumem o serviço. Agora são 11 horas e 29 minutos, mais um programa Jornal da Manhã que vai chegando ao fim. Vem aí coladinho com o programa Jornal da Manhã, o programa da paróquia São João Batista e Nossa Senhora Aparecida. Às 13h30, o programa A Prata é Pop, a programação da sua tarde. 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Às 17 horas, o programa Roda de Chimarrão, com nosso grande amigo Percy José. Às 20 horas, hoje, segunda-feira de tempero brasileiro. À meia-noite, a hora do rock. E às 2 horas da madrugada, o programa Retrovisor. Voltamos amanhã, às 7 horas da manhã, eu, Jonas Silva, e também a Sabrina Bernardi, com o programa Jornal da Manhã. 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
20: Onze horas e 35 minutos.
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aos irmãos que nos acompanham através da rádio e da internet, nossa saudação de bom dia a todos. Está iniciando hoje, dia 18 de maio, o informativo da Paróquia São João Batista de Nova Prata. Saudamos os ouvintes da Paróquia São João Batista, Santo Antônio do Maragata e demais localidades. Hoje, o programa está a cargo do Movimento do Cursílio. E para bem iniciarmos este nosso programa, invoquemos as luzes do Espírito Santo. Vinde, Espírito Santo, enchei os corações dos vossos fiéis e acendei neles o fogo do vosso amor. Enviai o vosso Espírito e tudo será criado e renovareis a face da terra. Oremos, ó Deus que instruístes os corações dos vossos fiéis com a luz do Espírito Santo, fazei que apreciemos retamente todas as coisas, segundo o mesmo Espírito, e gozemos sempre de sua consolação. Por Cristo Senhor nosso. Amém. Queremos, neste momento, meditar a palavra de Deus e rezarmos juntos. Proclamação do Evangelho de Jesus Cristo segundo João. Glória a vós, Senhor. Naquele tempo, os discípulos disseram a Jesus: Eis, agora falas claramente e não mais usas figuras. Agora sabemos que conheces tudo o que não precisas que alguém te interrogue. Por isso cremos que viestes da parte de Deus. Jesus respondeu: Credes agora? Eis que vem a hora, e já chegou, em que vós dispersareis cada um para o seu lado e me deixareis só. Mas eu não estou só, porque o Pai está comigo. Disse-vos estas coisas para que tenhais paz em mim. No mundo tereis tribulações, mas tende coragem. Eu venci o mundo. Palavra da salvação. Glória a vós, Senhor. No Evangelho de hoje, estamos na última ceia e os apóstolos estão atentos a cada uma das palavras do Senhor, embora façam grandes esforços para compreender o seu significado. Esta compreensão, sem convicção, talvez explique a satisfação que sentem quando finalmente acreditam compreender o que Jesus está dizendo. Agora falas claramente e não mais usas figuras. As palavras claras que ouvem permitem-lhes confiar e acreditar que Jesus vinha de Deus. Mas o Senhor quer afastá-los de uma compreensão superficial da fé e lembra-lhes que ainda não superaram todas as tentações. Credes agora? Jesus disse-lhes: Eis que vem a hora, e já chegou, em que vos dispersareis cada um para o seu lado e me deixareis só. Mais tarde, repete que o mundo eles terão lutas e tribulações. As palavras de Jesus mostram uma verdade que experimentamos quase todos os dias. Para manter a nossa fé pura e forte, é necessário lutar contra as más inclinações, contra circunstâncias que às vezes nos propõem valores diferentes dos de Deus. No entanto, junto com o problema, o Evangelho que hoje oferece-nos a solução. Jesus lembra-nos que o importante na luta é saber que estamos verdadeiramente acompanhados pelo nosso Pai. Muitas vezes, a parte mais difícil não é tanto o que temos de sofrer, mas o fato de termos de o fazer sozinhos e com as nossas próprias forças. Muitas vezes, a presença de Deus em nossos corações não vai mudar as dificuldades em si, mas a nossa atitude para com elas. O Senhor quer estar presente em nossas vidas para nos dar uma paz que só Deus sabe como dar. Por isso, naqueles momentos em que sentimos mais fortemente o peso da tentação, as palavras que o próprio Jesus pronunciou podem ser úteis. Eu não estou só, o Pai está comigo. No dia de ontem, então, o movimento do Cursílio esteve no Santuário de Farroupilha, onde participaram da Caminhada da Fé. Então, agradecemos a todos os que se fizeram presentes nesse momento tão importante do nosso movimento. Queremos também convidar para o dia 30 de maio, que terá o nosso jantar de colores, então, no Salão Paroquial. Os ingressos estão à venda, então, com a coordenação, com os cursilistas,
e também na loja Bombardelli com o João. Quem quiser adquirir o ingresso, então, é só procurar os Cursilistas ou então a loja Bombardelli. Convidamos também para a nossa outreia do mês de junho. Ela será no dia 7 de junho, então, com início às 18 horas com a missa, e depois o encontro no seminário, conforme sempre a gente tem o costume de fazer. E ao concluir esse programa, rezemos com toda a Igreja e com Maria, a Mãe de Jesus, a oração para o meio-dia. O anjo do Senhor anunciou a Maria e ela concebeu pelo Espírito Santo. Eis aqui a serva do Senhor, faça-se em mim segundo a vossa palavra. E o Verbo se fez carne e habitou entre nós. Ave Maria, cheia de graça, o Senhor é convosco. Bendita sois vós entre as mulheres, e bendito é o fruto do vosso ventre, Jesus. Santa Maria, Mãe de Deus, rogai por nós, pecadores, agora e na hora de nossa morte. Amém. Rogai por nós, Santa Mãe de Deus, para que sejamos dignos das promessas de Cristo. Oremos. Derramai, ó Deus, a vossa graça em nossos corações, para que, conhecendo pela mensagem do anjo a encarnação do vosso Filho, cheguemos por sua paixão e cruz à glória da ressurreição. Por Cristo nosso Senhor. Amém. Glória ao Pai, ao Filho e ao Espírito Santo, assim como era no princípio, agora e sempre. Amém. O Senhor nos abençoe e nos guarde, nos livre de todo o mal e nos conduza à vida eterna. Amém. Em nome do Pai, do Filho e do Espírito Santo. Amém. Obrigado pela audiência. Tenham todos uma excelente semana. Até o próximo programa. São Paulo Apóstolo, rogai por nós.

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1: 11:58.
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0: 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Informa a hora certa. 12 horas e 20 minutos.
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1: 12 horas e 32 minutos.
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2: Hospital São João Batista informa a hora certa. 12:44.
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0: 13:34. 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
14: É isso aí, boa tarde. Está entrando no ar a partir de agora Prata é Pop aqui da Rádio Prata Serra da 91.5. A Prata é Pop desta tarde de segunda-feira, hoje dia 18 de maio de 2026. Eu sou Camila de Kepper, vou chegando a partir de agora na nossa programação ao vivo da Rádio Prata Serra. Chegando por aqui com muita música, muita diversão na sua tarde. E é claro, né, aquela pitada de informação para a gente passar a nossa tarde juntos numa boa por aqui na Prata é Pop da Rádio Prata Serra. 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Então, na nossa parceria desta tarde por aqui na Prata é Pop da Rádio Prata Serra da 91.5. E você já sabe, por aqui a gente conta com você, conta com a sua companhia, né? pra gente também montar a nossa programação musical aqui da Rádio Prata, aqui da 91.5. Manda mensagem pra gente, manda teu alô, manda teu recado. Basta mandar mensagem aí no nosso WhatsApp da Rádio Prata, o 549-9299-2031-54, né? Estou aqui aguardando a sua mensagem, seu alô, seu recado. Conta pra gente de onde você está ouvindo a nossa programação aqui da Rádio Prata, aqui da 91.5. E a gente vai abrindo a nossa programação musical dessa tarde com ele, Tiaguinho, na nossa programação aqui da 91.5. Tiaguinho, então, segue abrindo a nossa programação musical, né, de hoje. E a gente, claro, aguarda você nessa tarde de segunda-feira, essa tarde nublada por aqui, né? Tempo nublado, tá friozinho, tá fresquinho, 11 graus aqui em Nova Prata. Boa tarde!

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2: 14 horas e 2 minutos.
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8: É isso aí, a programação da sua tarde é por aqui. A Prata é Pop, da Rádio Prata Serra, da 91.5. Eu sou Camila de Kepper. Sigo com você até as 5 horas da tarde. Aqui a gente curte muita música. E claro, também tem informação aqui na Prata é Pop, da Rádio Prata Serra, da 91.5. São 14 horas, 6 minutinhos, tempo nublado. Tá frio, né? Neste momento, em Nova Prata, 11 graus no centro da cidade, né? E o frio continua nessa semana e o pico do frio nessa semana deve ser aí na metade da semana, entre a quarta e a quinta-feira, isso mesmo. A semana aqui no Rio Grande do Sul começa, então, sobre essa influência de um cenário mais estável, né? Após um final de semana que teve um pouquinho de chuva, né? Teve aquela garoazinha em várias regiões, a mudança no tempo abre espaço para o predomínio das condições mais firmes. Além disso, o frio vai ganhar um novo destaque. Então você já sabe, né? Puxa aquele cobertor mais grosso, garante teus casacos, né? Porque vai ser mais alguns dias de frio por aí. E deve marcar presença em todo o estado, então. E ao longo desses próximos dias, a atuação de uma massa de ar polar deve garantir períodos de tempo mais seco na maior parte do território gaúcho, pelo menos até a próxima sexta-feira, dia 22. Ainda há previsão de chuva em diferentes faixas do estado nessa segunda-feira, especialmente em áreas da porção centro-norte, né? Razão da passagem, então, da frente fria ainda do final de semana. na retaguarda desse sistema, de acordo com a meteorologista Lívia Caetano, lá da Climatempo, começa a avançar uma nova massa de ar frio de origem polar. O meteorologista Daniel Caetano, da Universidade Federal de Santa Maria, UFSM, destaca que ainda há divergências entre os modelos meteorológicos. Apesar disso, a tendência é de que na quarta-feira, dia 20, na quinta, dia 21, sejam os dias mais frios, então, dessa semana. Nesse período, nessa metade dessa semana, não se descarta novamente a ocorrência de geada, né? Temperaturas mais baixas, né? Principalmente aí na região da Serra, na região da Campanha. A Climatempo não classifica esse cenário como uma nova onda de frio, mas sim como um período prolongado, né, dessas temperaturas mais baixas. As projeções indicam, no momento, que a média, à medida então que essa massa de ar gelada e seca se afasta do estado, há um aumento de instabilidade, né, de chuva, que pode chegar aí no próximo final de semana, né? Segundo a Climatempo, essa segunda-feira, então, a máxima é de 14 graus, não vai mudar muito aí ao longo desse dia, né? Permanece aí um dia nublado. Amanhã, terça-feira, a gente volta a ver o sol, e é o que a gente mais gosta, né? Amanhã deve ser um dia de sol, com algumas nuvens, principalmente nevoeiro aí na parte da manhã. À noite também tem possibilidade de uma neblina. Mínima de 6 graus, máxima de 15. Na quarta-feira, dia 20, mínima de 4 graus, máxima também de 15 ao longo do dia. Quinta-feira, dia 21, mínima de 4 graus, máxima de apenas 11 ao longo do dia. Na sexta, dia 22, também um dia de sol entre nuvens, mínima de 4 graus, máxima de 12. E no final de semana a temperatura sobe um pouquinho, levemente, né? Mínima de 7, máxima de 17 no sábado. E mínima de 9, máxima de 20 no domingo. E no domingo, sim, a gente tem novamente uma previsão de chuva por aqui, né? Então, mais uma semana de frio, tempinho emburrado aqui em Nova Prata e região, né? A gente segue por aqui, curtindo o friozinho, né? Pra quem gosta, e pra quem não gosta, paciência, né? Não tem muito o que fazer. Por aqui, 14 horas, 9 minutinhos, e a gente dá sequência na nossa programação musical aqui da Rádio Prata Serra, aqui da 91.5.

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2: 14:33.
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5: 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Quarto prêmio, número 8.470, 8470, 8.470. Terceiro prêmio, 3.395, 3395, 3.395. Segundo prêmio, 6.426, 6426, 6426. Primeiro prêmio, número 9550, 9550, 9550.
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5: Você está ouvindo por aqui a Prata é Pop, a programação da sua tarde, nesta tarde de segunda-feira, começando a semana por aqui. Começando a semana numa boa, né? Com um friozinho. Hoje, dia 18 de maio de 2026. Nesse momento, tempo nublado em Nova Prata, 11 graus no centro da cidade. 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

nesse mês de maio acontece a campanha Maio Vermelho, né? Uma campanha dedicada, então, à conscientização e prevenção do diagnóstico precoce do câncer de boca, né? O câncer de cavidade oral esse mês é escolhido, inclusive, porque no último dia do mês, o dia 31 de maio, é o dia mundial sem tabaco, né? Já que o fumo, sim, é um dos principais fatores de risco, além do consumo de álcool e exposição solar desprotegida. E o câncer de boca, o que é, né? O câncer é um tipo que ocorre nos tecidos da boca e pode afetar áreas como lábios, gengivas, língua ou partes internas da boca. Geralmente começa nas células dessas regiões, sendo o tipo mais frequente, então, o carcinoma de células escamosas. Tem alguns sintomas que podem, então, acontecer, né? Como feridas na boca, aqueles machucados que não cicatrizam, manchas brancas ou avermelhadas, dificuldade ou dor para mastigar e engolir. Dor ou dormência, sensação de dor de ouvido e presença de íngua no pescoço. Todos esses sintomas são sinais de alertas e são indicativo, né, para buscar o seu dentista. O câncer oral pode ter várias causas, envolvendo sim fatores genéticos, ambientais e também de estilo de vida, né? O tabagismo pode ser, então, realmente um dos principais, né, uma das principais causas. E o diagnóstico do câncer de boca, né, o câncer oral, envolve uma série de avaliações, exames realizados pelos profissionais de saúde. Então, faça essa avaliação, né, esse mês de maio. Essa campanha justamente é um alerta, né, para que você busque fazer a sua prevenção, busque a sua unidade básica de saúde mais próxima, busque o seu dentista nesse mês de maio, então, para fazer sempre uma avaliação. São 14 horas 41 minutinhos e lembrando você, né, esse final de semana vai ser muito especial, principalmente este sábado. O Grêmio Pratense e a Conecta Mais TV estão juntos em mais uma parceria, isso mesmo. Tem a Festa do Branco, né, final do ano, você já sabe, é sucesso, é garantia de festa boa. E tá chegando mais uma parceria, então, da Conecta Mais TV e do Grêmio Pratense, dessa vez a The Black Night, é isso mesmo, é uma noite do preto, né? Vai ter baile de máscaras, olha só que legal. Uma parceria, então, incrível que acontece nesse 23 de maio, neste sábado, a partir das 10 horas da noite, no Clube Grêmio Patense. Meu amigo, vai ter show do Índio do Saxofone. É isso mesmo, show com o Vini Neto, Sax Live, e também a banda Disco Groove, com um repertório bem variado para você curtir muito a noite toda. Ingressos antecipados já estão disponíveis, garante o teu lá no Fone WhatsApp 992683541 ou inclusive na secretaria do clube, né, do Grêmio Pratense. O traje é passeio, a cor é claro preta, né, a noite do preto, e as máscaras vão ser disponibilizadas na entrada da festa. Mas se você quer personalizar a tua máscara, né? Aproveitar esse momento, essa ocasião para ir com uma máscara assim, ó, diferenciada, né? Botar toda a tua criatividade. Então, você vai passar lá na secretaria do clube antes, né, da festa. Vai fazer essa retirada da máscara aí durante essa semana e já vai personalizar ela. The Black Night é neste sábado, 23 de maio, a partir das 10 horas no Clube Grêmio Pratense. E você não vai ficar de fora. Não, não mesmo. 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Diz lá, né? Quero ganhar o meu ingresso aí pra The Black Night. E você vai curtir, então, numa boa com a gente, tá bom? Vamos nos encontrar por lá, né? E faltam 16 minutinhos nesse momento para as 3 horas da tarde. A gente segue de música aqui na nossa programação da Rádio Prata Serra, da 91.5, com eles, Nenhum de Nós.

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2: 15:13.
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9: Programação da sua tarde é por aqui, a Prata é Pop, da Rádio Prata Serra, da 91.5. Programação dessa tarde de segunda-feira, hoje, dia 18 de maio de 2026, 15 horas, 19 minutos, tempo nublado em Nova Prata, 11 graus no centro da cidade. 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São 15 horas e 20 minutinhos, né? 13h20 da tarde, já tá na hora do lanche, né? Já pode. 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Tamo na época, tá chegando a Copa do Mundo, logo mais também tem um anúncio, né? De quem vai pra Copa, quem não vai. Será que o Neymar vai ir? Pois é. E tá chegando esse momento especial e já tem muita gente curtindo a Copa antes mesmo dela começar, né? É com a troca de figurinhas da Copa do Mundo. E olha só, essa troca de figurinhas vai muito além de diversão e pode também ajudar no desenvolvimento infantil, é o que diz uma psicóloga. De 4 em 4 anos, o álbum de figurinhas da Copa do Mundo mobiliza crianças e adultos também, né? E claro, famílias inteiras estão em busca de completar as páginas com adesivos dos jogadores das seleções. Os encontros para trocar as figurinhas repetidas são muito comuns nessa época, mas, segundo pais, desafiam os mais tímidos, né, a se socializar para conseguir aquele adesivo que está faltando. Ao mesmo tempo, a demora para completar o álbum, que tem 980 figurinhas, e aquela ansiedade, né, de abrir os pacotinhos e encontrar as imagens dos craques, como Messi, Mbappé, tomam conta das crianças. Além disso, tem aquele sentimento também de frustração, né, de encontrar aquele jogador que já veio repetido várias vezes, ou não encontrar aquele que você tá tanto esperando, né? Mas como lidar com esses sentimentos que podem surgir ao longo dessa atividade. De acordo com a psicóloga de Caxias do Sul, a Fernanda Michelin, eles podem aparecer, mas não precisam ser eliminados de forma rápida ou a qualquer custo. Ela disse o seguinte: muito pelo contrário, esses sentimentos fazem parte da própria experiência e do desenvolvimento infantil. A criança vai aprendendo aos poucos que nem tudo vai acontecer no tempo que ela quer. Que existe um tempo de espera e que é necessário, às vezes, várias tentativas para conseguir conquistar aquilo que se deseja. Também que existe um processo de negociar para conseguir. Nesse momento, pode ser difícil também para os pais aceitarem e entenderem que é preciso deixar com que o filho se frustre, né? E aprenda a lidar também com esse sentimento. Por isso, conforme a psicóloga, é papel dos responsáveis oferecer apoio, ajudar a nomear e elaborar aquilo que a criança está sentindo, né? Apesar de parecer uma atividade simples, a troca de figurinhas pode ser benéfica para ajudar as crianças com tolerância à frustração, na paciência, na capacidade de lidar com as próprias expectativas. Conforme a psicóloga, a troca envolve habilidades importantes, como negociação, esperar a sua vez, compartilhar e lidar com perdas e ganhos. Por isso é importante permitir que as crianças lidem com os desafios até conseguir conquistar o seu objetivo, que é completar o álbum de figurinhas. Conforme a psicóloga, isso será benéfico para o desenvolvimento. Ela diz o seguinte: todas as experiências ao longo do processo de desenvolvimento podem contribuir para que os adultos sejam mais flexíveis emocionalmente, tenham mais capacidade de persistir diante de uma dificuldade e de lidar com situações que não acontecem exatamente daquela maneira que a gente quer, né? Daquela maneira que a gente espera. E aí na tua casa, como é que tá, hein? Tá montando o álbum de figurinhas da Copa? Tá conquistando o seu objetivo, que é completar o álbum de figurinhas. Conforme a psicóloga, isso será benéfico para o desenvolvimento. Ela diz o seguinte: todas as experiências ao longo do processo de desenvolvimento podem contribuir para que os adultos sejam mais flexíveis emocionalmente, tenham mais capacidade de persistir diante de uma dificuldade e de lidar com situações que

E a Copa já começou para muita gente. 15 horas 24 minutinhos, 15:24, por aqui a gente segue de música na programação da 91.5 da Rádio Prata Serra. Amor para recomeçar. 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
1: 15h34.
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14: São 15 horas 41 minutinhos, 11 graus em Nova Prata. Esse é o nosso programa da tarde. A Prata é Pop por aqui na sua programação da 91.5. E você pode ouvir a gente ao vivo, né, no seu rádio, sintoniza aí 91.5. Ao vivo também nas nossas redes sociais, né? Você confere ali o link para ouvir a gente aí via internet também. Alexa, pode chamar aí a 91.5 e ficar ligadinho na programação da Rádio Prata Serra da 91.5. 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E olha só, alguns remédios foram recolhidos, né? O Ministério da Saúde determinou o recolhimento de lotes dos medicamentos astorvastatina cálcica, rosuvastatina cálcica e também fosfato de dóxico de dexametasona. Essa medida foi publicada no Diário Oficial da União de hoje. Conforme o G1, as fabricantes dos medicamentos começarão os recolhimentos voluntários dos lotes. Essa astorvastatina cálcica de 40 mg e também a rosuvastatina de 20 são produzidos então pela CIMED Industrial e tiveram o lote 2424299 afetado. Segundo a publicação oficial, a decisão ocorreu em razão da suspeita de mistura de embalagens, então, dos lotes. Já o medicamento fosfato didóxico, solução injetável, né, fabricada, teve também um recolhimento devido à turvação da solução quando o produto é diluído junto a determinados medicamentos. Essas astorvastatina pertence à classe das estatinas e é um medicamento utilizado para reduzir o colesterol ruim, né, o LDL, e os triglicerídeos no sangue, ajudando então na prevenção de doenças cardiovasculares, infarto, AVC. A rosuvastatina cálcica é indicada para diminuir o colesterol LDL e também os triglicerídeos, e além de aumentar o colesterol bom. O medicamento é amplamente usado, né, para prevenir problemas cardíacos e circulatórios. O que fazer se você tiver algum desses medicamentos dos lotes em casa? Você se possuir, né, algum desses medicamentos dos lotes afetados, deve interromper o uso até receber orientação médica ou farmacêutica, conforme a recomendação do Ministério da Saúde. É recomendado verificar o lote na embalagem do seu medicamento e procurar o estabelecimento onde o remédio foi adquirido para obter mais informações, né? Então, se você faz uso desses medicamentos para colesterol, corticoide, né, e são medicamentos que estão realmente nesses lotes, suspenda o uso, mas busque sempre orientação com o seu farmacêutico, né? É o melhor. São 15 horas 46 minutos. Faltam 14 minutinhos para as 4 horas da tarde. Por aqui a gente segue de música na nossa programação da Prata é Pop. 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
4: São exatamente 4:01, está no ar o seu correspondente Rádio Prata Serra, com oferecimento de Oral Única, Clínica de Odontologia. E o presidente Luiz Inácio Lula da Silva, do PT, afirmou na manhã desta segunda-feira que o Brasil precisa acelerar o mapeamento e a exploração de terras raras e minerais críticos no país. Ao comentar disputa comercial e tecnológica no cenário internacional, Lula disse esperar que o presidente dos Estados Unidos, Donald Trump, deixe de brigar com o líder chinês Xi Jinping e passe a se associar ao Brasil em projetos ligados ao setor. O presidente, no entanto, ressaltou que o país não abre mão da soberania sobre suas riquezas minerais. As declarações foram dadas durante a cerimônia de entrega de novas linhas para o acelerador de partículas Sirius, em Campinas. Na ocasião, Lula reforçou que o Brasil está aberto a parcerias internacionais e citou diferentes países ao defender investimentos no setor. Ele disse o seguinte: estamos na era das terras raras, dos minerais críticos, e não sei das quantas, e o Brasil só tem 30% de conhecimento do que tem nesse seu território imenso, e vai ter que fazer um levantamento de 100% do Brasil. Eu estava pensando, o que o Sirius pode fazer para a gente? Porque se a gente depender de fazer estudo cavando buraco, vai demorar muito. Não temos veto, preferência por ninguém. Pode vir chinês, alemão, francês, japonês, americano, quem quiser, desde que tenha consciência de que o Brasil não abre mão da sua soberania. Os minerais críticos são nossos, as terras raras são nossas, e a gente quer explorar aqui dentro, afirmou o presidente. Recentemente, Lula visitou Trump na Casa Branca. O petista declarou que, na reunião de quase 3 horas, disse ao norte-americano que os Estados Unidos pararam de investir no Brasil e esse espaço foi ocupado pela China. Neste ano, os Estados Unidos apresentaram para diferentes países uma proposta de cooperação voltada à exploração de terras raras e minerais críticos. O Brasil, porém, rejeitou o modelo por avaliar que ele preferia princípios ligados à soberania nacional. Lula tem defendido que eventuais parcerias na área preservem o controle nacional sobre os recursos minerais. O governo também quer que a exploração das terras raras siga um modelo diferente do adotado historicamente com commodities como, por exemplo, o ouro e o minério de ferro. A ideia, segundo o presidente, é que o processo e a industrialização desses minerais aconteça dentro do Brasil, para gerar desenvolvimento tecnológico, agregar valor à produção e ampliar a riqueza produzida no país. No mesmo evento em Campinas, Lula afirmou que muitos jovens escolheram cursos de graduação pensando apenas nas demandas do mercado de trabalho e citou a medicina como exemplo. Não podemos continuar deixando que o mercado determine o curso que o jovem faz. Muita gente que estuda medicina não é para trabalhar no Sistema Único de Saúde, mas para abrir uma clínica e ganhar muito dinheiro. Ao defender investimentos em ciências e na educação, o presidente disse que cabe ao Estado identificar as necessidades do país e orientar a formação de profissionais em áreas estratégicas. E o pré-candidato à presidência pelo PSD, Ronaldo Caiado, será palestrante na próxima RA da Câmara da Indústria e Comércio e Serviços, a SIC de Caxias do Sul. Será nessa sexta-feira, dia 29, será na sexta-feira, dia 29, ao meio-dia. O tema da palestra será segurança pública, uma das principais bandeiras de Caiado quando esteve à frente do governo de Goiás, ao qual renunciou para garantir a sua pré-candidatura ao Planalto. Outros temas importantes para a SIC, no entanto, certamente não ficarão de fora, como a economia. A Câmara de Caxias analisa a contratação de uma plataforma digital para a gestão de mandados dos vereadores. O objetivo é incorporar funções pelo qual o sistema de trâmite de processos e gerenciamento nas sessões não disponibiliza. São atributos como agenda de atendimentos e compromissos, disparos de mensagens via WhatsApp, cadastro de eleitores que procuram o gabinete e gerenciamento da equipe e de apoiadores no encaminhamento das pautas do mandato. As conversas estão em fase inicial e ao menos um fornecedor já se reuniu com os vereadores na última semana. E o Enem terá inscrição automática para alunos da rede pública e 10 mil novos locais de prova. O Exame Nacional do Ensino Médio, o Enem, deverá contar com cerca de 10 mil novos locais de aplicação em 2026, de acordo com o Ministério da Educação. Com isso, o governo espera diminuir o número de alunos que precisam se deslocar para outros municípios para fazerem a prova e também aumentar a faixa de participantes que fazem o exame na própria escola. Mas esse não é o objetivo final da mudança. A ampliação dos locais de prova está alinhada a uma portaria publicada pelo Ministério Público nesta segunda-feira no Diário Oficial da União, que prevê medidas que garantam a implementação da Política Nacional de Avaliação e Exames da Educação Básica. As mudanças acontecem para possibilitar a inclusão do Enem integrado ao Sistema de Avaliação de Educação Básica, o SAEB, que vai permitir a avaliação da qualidade da educação básica por meio dos resultados do exame. Com isso, o MEC e o INEP, responsável pelo Enem, precisarão implementar um conjunto de medidas para ampliar o acesso e a participação de estudantes no exame, como aumento do número de locais de prova e a inscrição automática dos concluintes na rede pública. A pasta estima que 80% dos concluintes da rede pública farão o exame na própria escola onde estão matriculados. Mas para os concluintes das redes públicas que precisarão se deslocar para outra escola, o MEC estuda como implementar ações de apoio logístico de transporte entre os municípios. Os principais impactos para os estudantes dessa etapa são inscrição automática para alunos da rede pública, certificação de conclusão, o Enem passa a ser formalmente um instrumento para certificação de conclusão do ensino médio, acesso ao ensino superior e programas governamentais, novos padrões de desempenho, garantia de participação, acessibilidade e reaplicação e uso dos resultados para financiamento estudantil. 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E seguindo as tendências de consumo, a Casa Valduga reduziu o teor alcoólico das bebidas da linha Natural. A graduação alcoólica diminui em 1% o volume, ficando distribuída na seguinte forma, né? E conforme a vinícola, essa reformulação, né, essa diminuição do teor alcoólico das bebidas foi baseada em análises de mercado conduzidas, então, por um centro de pesquisa. E os consumidores, especialmente os mais jovens, né, têm mostrado, então, um maior interesse por bebidas com menor graduação alcoólica ou até mesmo sem álcool, né, uma mudança aí de comportamento. Polícia suspeita que neto tem assassinado avô a facadas em Nova Prata. Um homem identificado como João Juarez Vieira, de 63 anos, foi encontrado morto dentro de casa na noite de ontem em Nova Prata. Segundo a Polícia Civil, o corpo estava em decomposição em uma cama e foi localizado por volta das 8h50 da noite por um filho. Ele teria sido atingido por golpes de faca, segundo a polícia. O caso é tratado como homicídio. A polícia tem como principal suspeito o neto de Vieira, um homem de 21 anos, que também morava na casa no bairro São João Bosco. A investigação indica que o crime teria ocorrido há pelo menos 2 dias. Conforme nota da polícia, o suspeito ainda não localizado possui vasta ficha criminal, inclusive por tráfico de drogas. E logo mais, né, gente, logo mais tem a convocação da seleção brasileira, né? O Carlo Ancelotti anuncia a lista a partir das 17 horas, né? O Brasil conhece, então, nessa segunda-feira, os seus 26 representantes na Copa do Mundo de 2026. É hoje, a partir das 17 horas, falta menos de uma hora, então, para essa convocação. No Museu da Manhã, no Rio de Janeiro, o técnico Carlo Ancelotti vai anunciar a lista de convocados da seleção brasileira. Então, Fique ligado, né? Logo mais tem essa informação também por aqui. São 16 horas, 10 minutinhos. Esse é o nosso correspondente Rádio Prata Serra. A próxima edição vai ao ar amanhã no nosso Jornal da Manhã da Rádio Prata Serra 91.5.
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9: 16 horas. E 11 minutos.
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4: A Prata é Pop por aqui, a programação da sua tarde, ligadinho aqui na 91.5. 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E você já mandou mensagem pra gente? Olha, não sei não, viu? Aproveita porque tá quase no finalzinho, logo mais a gente vai fazer o nosso sorteio do ingresso pra The Black Night. 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
2: 16:30.
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10: A Prata é Pop, por aqui a programação da sua tarde. São 16:33, 4:33 dessa tarde de segunda-feira. Hoje, dia 18 de maio de 2026. Tempo nublado em Nova Prata e região, tá friozinho, né? 11 graus em Nova Prata, temperatura estável na tarde desta segunda-feira. 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E você já sabe, né? Já tá sabendo. Neste sábado à noite tem festa especial no Grêmio Pratense, aqui em Nova Prata. Uma parceria que já deu super certo, né? Conecta Mais TV e o Grêmio Pratense, né? Eles que promovem a tradicional festa do branco lá no final do ano. Agora, a metade do ano, tem a festa do preto, The Black Night e baile de máscaras. É neste sábado, 23 de maio, a partir das 10 horas da noite, no Clube Grêmio Pratense. Show com Vini Neto, o Índio do Saxofone e banda Disco Groove, com um repertório bem variado, bem legal. Ingressos antecipados no 992683541 ou também na Secretaria do Clube. Traje passeio na cor preta. Tem máscaras, né, que vão ser disponibilizadas aí na entrada do evento, mas se você preferir personalizar a tua, passa lá na Secretaria do Clube, retira sua máscara antes, tá? The Black Night neste sábado, não perca tempo. E agora a gente vai fazer o sorteio, né, da pessoa então que já vai ganhar o ingresso dela. Olha só, vamos ver. E isso aí, então o pessoal que vai ganhar aqui o ingresso, final do número é 4391, 4391, a Isabel, ela que já vai garantir o seu ingresso para The Black Night neste sábado, no Grêmio Pratense, aqui em Nova Prata. Parabéns, Isabel! A Isabel já foi esperta, já garantiu o ingresso dela, mas você sabe, né? Pode garantir o seu ingresso antecipado lá na Secretaria do Clube ou fica ligadinho aqui na programação da Rádio Prata, que vai, durante essa semana, a gente vai ter sorteio de outros ingressos, né? Pra você curtir essa noite pra lá de especial no Grêmio Pratense, aqui em Nova Prata. Música.

0: que eu fiz nessa semana.
1: E aproveitando, mandar um abraço também para Elisete da padaria Santo Antônio, que está de aniversário hoje. O pessoal ligou para cá para mandar um alô especial para ela, um abraço especial para Elisete. Um feliz aniversário, muitos anos de vida, muitas felicidades.

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16h45. Faltam 15 minutinhos para 5 horas da tarde. 11 graus aqui em Nova Prata, nessa segunda-feira fria. E por aqui eu vou encerrando a minha participação ao vivo aqui na Rádio Prata Serra, na 91.5. Eu sou Camila de Kepler e volto amanhã a partir das 1h30 da tarde com o nosso A Prata é Pop aqui da Rádio Prata Serra. 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Encerrando por aqui a minha programação de hoje, né? Minha participação por aqui. Você segue de música aqui na programação da Rádio Prata Serra e logo mais, daqui a pouquinho, às 5 horas da tarde, vem chegando o Percy com Roda de Chimarrão por aqui. Para você, uma ótima segunda-feira, um ótimo final de tarde. Fique muito bem, se cuide. Até mais. Tchau, tchau.

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2: 16:56.
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É o Chada do meu Paigo, do meu Rio Grande. Nós estamos de volta. São 17 horas pontualmente, horário oficial do nosso país. Está começando mais um programa Roda de Chimarrão, aqui pela Prata FM. Esta sua tarde fria, 18 de maio deste ano de 2026, segunda-feira. Estamos juntos aí até as 19 horas, até as 18 na primeira hora do programa. E depois a gente segue com a segunda hora até as 19 horas. 18 horas nós temos a oração da Ave Maria, a prece da Ave Maria, com o Padre Mauri. Certo? Tá tudo certinho aí, gurizinho? Gurizito, Persisito, de 25 anos, no próximo dia 21 de agosto. Vamos lá, gurizada, então. Vamos esquentar a tarde. Começamos com a primeira marca do Grupo Carqueja, Hospitaleiro. Depois vamos trazendo Interuranos, Mauro Moraes e lá na fronteira. Não podia ser diferente. Começamos da Serra Fronteira, César Oliveira e Rogério Melo.

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4: Estamos juntos, meus amigos. Olha a hora certinha, agora são 17 horas e 18 minutinhos. 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Meus amigos, estamos aqui com o convite, né, da 26ª Romaria de Nossa Senhora de Caravaggio no povoado Cola, nos dias 21 a 24 nós temos os festejos e no dia 26, o dia votivo, né, também teremos missa. É, no dia 24 estaremos transmitindo a celebração da missa ao vivo lá na comunidade com coroação de Nossa Senhora. Depois começa às 9 da manhã com a procissão aqui da Gruta Nossa Senhora de Lourdes, né? E depois o almoço ao meio-dia à tarde, diversões. Pela presença, os organizadores antecipadamente agradecem. E o apoio é da Emar Artefatos de Cimento, Bar do Paraíba, Pallets Pratense, Boito Plataformas e também Mecassol, Mecânica Cassol aí, que está junto com o timaço aí de patrocinadores. Tá certo, Precisinho? Vamos seguindo, logo mais tem loteria também às 6h30, né? Mandalete, vamos trazendo, largando para a fronteiriça, né? Eita, barbaridade. Esse frio aqui não vai ser fácil, né? Esse tranco todo aí. Rapaz. E depois, Luiz Cláudio e Baita Baile.

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14: Muito bem, meus amigos, olha a hora certinha, agora são 17 horas e 37 minutos, 17:37. Um abraço para o Pedrinho Agostini, está nos ouvindo lá na sua alfaiataria. Muito obrigado pela audiência. Maurício Sartori oferecendo para Thaís Ayolf, sua esposa. Leonel Gomes, para Tixirua. Agora são 17h37.

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1: 17 horas e 30 minutos.
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9: Muito bem, amigo velho, confira comigo a hora certinha. Agora são 17 horas e 47 minutinhos. 17h47, estamos quase, Simão, no finalzito da primeira hora de programa. Hein? Nós vamos agradecendo a companhia, o carinho de todos, deixando um quebra-costela, porque na sequência temos a oração da Ave Maria. Em seguida, a gente volta com o programa na beira da nossa tuia aí, né, tia? Com Roda de Chimarrão aí, trazendo muito nativismo puro, até as 19 horas. Certinho? Mandalete, largado para a fronteira, e depois vamos trazendo pela cordiona do tempo, mas já não foi isso aqui, Percizinho? Hã? Ah, mandou errado? Ah, bom. O Capitão Faustino? Ah, o Capitão Faustino. Ginete universitário, depois mensual. Vamos trazendo o Leonel Gomes. Sabe para quem? Pro Pequé, lá em Nova Araçá. Chiru, velho, tá ouvindo lá, né? Eita barbaridade. Um abraço pro Pequé. Obrigado pelo carinho. Simbora, gurizada.

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1: 17 horas e 55 minutos.
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No entardecer deste dia de segunda-feira, quando os ponteiros do relógio apontam para o infinito, nós nos encontramos, amigos ouvintes da Rádio Prata, para este momento de prece e gratidão a Deus por meio de Maria. E nesta segunda-feira, queremos refletir sobre a temática da saúde. Queremos lembrar hoje da importância de cuidar de nossa saúde, tanto física quanto mental e espiritual. Pois a saúde é um presente de Deus, uma graça, um dom de Deus. E por isso devemos valorizá-la a cada dia, a cada instante, a cada momento. Pois são momentos únicos que não se repetem. Que possamos encontrar equilíbrio e sabedoria para viver com mais qualidade de vida, com a graça de Deus, sempre em oração. E juntos rezemos. O anjo do Senhor anunciou a Maria, e ela concebeu do Espírito Santo. Eis aqui a serva do Senhor, faça-se em mim segundo a vossa palavra. E o Verbo divino se fez humano e habitou entre nós. Ave Maria, cheia de graça, o Senhor é convosco. Bendita sois vós entre as mulheres, e bendito é o fruto do vosso ventre, Jesus. Santa Maria, Mãe de Deus, rogai por nós, pecadores, agora e na hora de nossa morte. Amém. Rogai por nós, Santa Mãe de Deus, para que sejamos dignos das promessas de Cristo. Oremos. Derramai, ó Deus, a vossa graça em nossos corações, para que, conhecendo pela mensagem do anjo a encarnação do vosso Filho, cheguemos por sua paixão e cruz à glória da ressurreição. Por Cristo nosso Senhor. Amém. Glória ao Pai, ao Filho e ao Espírito Santo, assim como era no princípio, agora e sempre. Amém. E sobre todos os ouvintes da Rádio Prata, a bênção de Deus Pai, Filho e Espírito Santo. Amém. Música.

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2: Muito bem, amigo Vale, confira comigo a hora certinha, 18 horas e 3 minutos, 18:03, roda de chimarrão, aqui pela Prata FM, Viva Farma, ter empréstimos, loja Gente Nossa, Funerária Deck Giovanni, Empório de Confecções, H-Farma e Gente Miúda morando no coração de Nova Prata. Muito obrigado aí pelo carinho, né? Requisito, muito obrigado pela audiência lá em Nova Araçá. Fique ligado aí, né? Fique ligado. Toda a turma de Nova Araçá, muito obrigado aí pelo carinho. Nova Bassano, pessoal de Protásio que estão nos ouvindo, Vista Alegre, São Lourenço, um abraço aí, São Lourenço, né? Família Vivão, Gerson Vivão, tá lá ligado conosco. Beleza? 18:04, vamos em frente, Mouros das Invernadas, Lisandro Amaral, e depois vamos trazendo César Oliveira.

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10: Muito bem, amigo velho, confira comigo a hora certinha para você que está ligado. Agora são 18h19, no próximo intervalo teremos a loteria. Agora vamos de Marenco, meu rancho, meu tordilho, tranco manso. É, Jari Terres.
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1: 18:30.
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0: Vamos ao quinto prêmio, 7.757.7757. Quarto prêmio, 4.966.4966. Terceiro prêmio, 9.027.9027. Segundo prêmio, 1.474.1474. E o primeiro prêmio, 1.930.1930. 1930.
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0: Muito bem, meus amigos, e a hora certinha para você que está ligado. Agora são 18 horas e 35 minutos, 18h35. Esse é o programa Roda de Chimarrão, aqui pela sua Rádio Prata, programa nativista de todas as tardes. E nós vamos seguindo aí, né? Vamos seguindo aí, trazendo mais música. Mais música, alegria do povo, né? Alegria do povo, com certeza. Abaixo do Mau Tempo, José Cláudio Machado. E depois vamos trazendo André Teixeira. E delegueita, companheiro!

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Muito bem, meus amigos, e a hora certinha, 18h48, nós vamos chegando no finalzinho do programa, vamos agradecendo a companhia, o carinho de vocês para com a gente, que é fantástico, né? A audiência aí. Um abraço pro Baiano. O Baiano tá mandando um abraço, sabe pra quem? Pra turma lá, Assadores, que vai ter uma galetada neste final de semana lá no Querência do Prata, né? Pague e leve, né? Compre e leve. Tá certo? Vamos trazendo um milongão para subir, desencilhando Luiz Marenco, graças a Deus, César Oliveira, Rogério Melo, depois uma milonga crioula, José Cláudio Machado, lá pro Valdemar Denardi, a dona Fátima. Tá bueno? Vamos lá, gurizada, fechando, amanhã 5 da manhã estaremos por aí.

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1: Que começa agora. Boa noite.
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3: Em Brasília, 19 horas.
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3: Boa noite para você que nos acompanha em todo o país. Segunda-feira, 18 de maio de 2026. Vamos ao destaque do dia, ciência e tecnologia. Em São Paulo, o presidente Lula anuncia novos investimentos no Cirus, que funciona como um super microscópio de alta precisão. Será ampliada a capacidade brasileira de pesquisa em áreas estratégicas como saúde, energia e novos materiais.
4: Qualquer quantidade de milhões que nós colocarmos é muito pequeno diante da quantidade de milhões que isso aqui vai render para o futuro da sociedade brasileira.
3: E ainda, a Petrobras anuncia 37 bilhões para São Paulo até 2030. O investimento vai gerar cerca de 38 mil postos de trabalho diretos e indiretos. Além do refino, os recursos serão aplicados também em gás natural, energia renovável e na expansão do Porto de Santos. Pablo Mundim.
5: Projetos que aumentam a soberania e diminuem a dependência do país de crises externas.
6: Novidades sobre o novo Desenrola Brasil.
3: Ministério da Fazenda lança calculadora que permite simular valores para pagamento da dívida com melhores condições.
6: E a partir de agora, a renegociação pode ser feita também em uma das 10 mil agências dos Correios.
3: Hoje, na apresentação da Voz do Brasil, eu, Mariana Jungmann e Luciano Seixas.
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3: Investimentos em exploração e produção de petróleo.
6: E ampliação da capacidade de processamento dos derivados, como diesel, nas refinarias.
3: Sem esquecer da transição energética, apostando em cadeias mais limpas e sustentáveis.
6: A Petrobras anunciou hoje um pacote de investimentos de 37 bilhões de reais no estado de São Paulo.
3: O presidente Lula esteve no evento na refinaria de Paulínia, que terá sua capacidade ampliada.
5: A refinaria de Paulínia, no interior de São Paulo, é a maior da Petrobras. Sozinha, a Replan abastece 30% do território brasileiro e seu faturamento representa cerca de 1% do produto interno bruto do país. Estrutura que deve crescer ainda mais com o pacote bilionário anunciado pelo presidente Lula. Até 2030, a Petrobras vai investir 37 bilhões de reais no estado de São Paulo. Do total, 17 bilhões serão destinados ao setor de refino e só na Replan serão 6 bilhões de reais em novos projetos. Com isso, a refinaria será capaz de processar 460 mil barris de petróleo por dia, 5% a mais do que a capacidade atual. Segundo a presidente da Petrobras, Magda Chambriand, os investimentos estão alinhados com a meta de buscar a autossuficiência na produção de diesel.
7: A Petrobras é responsável pelo abastecimento de 75% do diesel do território nacional. Temos projetos para chegar a 85%. E no âmbito dessa discussão de segurança energética do nosso país, nós nos perguntamos... Por que não 100%? E aí nos comprometemos com o presidente Lula a sermos autossuficientes em diesel até 2030 neste país.
5: O plano da estatal vai além do refino. Outros 9 bilhões de reais serão destinados à exploração e produção de petróleo, com foco no pré-sal da Bacia de Santos. Também estão previstos investimentos em gás natural, energia renovável e na expansão da infraestrutura logística do Porto de Santos. Projetos que aumentam a soberania e diminuem a dependência do país de crises externas, como reforçou o presidente Lula.
4: Fortalecer a Petrobras é uma coisa muito importante. É fazer a Petrobras voltar a ser motivo de orgulho.
8: Sabe o que é motivo de orgulho? A gente fazer tudo o que for necessário para que esse país seja soberano na prospecção e no refino de biocombustível e de combustível, de gasolina, de óleo diesel, de nafta, tudo que a gente puder produzir.
5: Com os investimentos, a Replan deve aumentar a produção de diesel S10, mais puro e menos poluente, e passará a produzir combustível sustentável de aviação, o SAF. Os investimentos anunciados para o estado de São Paulo devem gerar 38 mil empregos diretos e indiretos, segundo a Petrobras. De Paulínia, São Paulo, Pablo Mundim.
6: Considerado a maior infraestrutura científica do Brasil, o acelerador de partículas Sirius, instalado em Campinas, São Paulo, entrou numa nova fase.
3: Com a inauguração de mais 4 estações, o Sirius amplia a pesquisa e desenvolvimento de novas tecnologias estratégicas para o país.
6: Também foi lançada a pedra fundamental do polo, que vai desenvolver tecnologias para o Sistema Único de Saúde.
9: O Sirius, em Campinas, funciona como um gigantesco microscópio de alta precisão. O equipamento possui uma das mais avançadas fontes de luz síncrotron do mundo e consegue analisar diferentes materiais em escala atômica. As primeiras linhas de pesquisa começaram a operar em 2019. Hoje foram inauguradas mais 4 estações. As novas linhas ampliam a capacidade de pesquisa do Sirius em áreas estratégicas, como desenvolvimento de novos medicamentos, avanços em telecomunicações, análise química de materiais complexos como terras raras e minerais críticos e desenvolvimento de supercondutores. As 4 linhas receberam investimento total de R$ 230 milhões, de reais, sendo 30 milhões do novo PAC. Com a inauguração, o Sirius chega a um total de 15 linhas em funcionamento. A ministra da Ciência, Tecnologia e Inovação, Luciana Santos, disse que o investimento eleva a qualidade das pesquisas científicas no país.
10: Estamos construindo autonomia científica, capacidade nacional, um Brasil forte, independente e soberano, e prova de que o Brasil pode ocupar um lugar de liderança científica, tecnológica e industrial no mundo.
9: O presidente Lula também visitou o canteiro de obras do Orion, que será o primeiro laboratório de biossegurança máxima, voltado ao estudo de patógenos de alta periculosidade. Durante o evento, também foi lançada a pedra fundamental do primeiro polo do Programa Nacional de Inovação Radical em Saúde, voltado ao desenvolvimento de tecnologias para o Sistema Único de Saúde. O ministro substituto da Saúde, Adriano Massuda, destacou a importância do polo para a saúde do país.
11: Estamos falando de infraestrutura integrada voltada para a produção de radiofármacos, diagnósticos avançados, terapias inovadoras, insumos farmacêuticos ativos, as IFAs, que o Brasil e o mundo é tão dependente.
9: O presidente Lula ressaltou a importância dos investimentos em ciência e tecnologia.
4: Qualquer quantidade de milhões que nós colocarmos é muito pequeno diante da quantidade de milhões que isso aqui vai render para o futuro do país e para o futuro da sociedade brasileira.
9: O laboratório Sirius atende pesquisadores do Brasil e do exterior. Quase 90% dos componentes do Sirius foram produzidos ou desenvolvidos no Brasil. Reportagem Dima Soldes.
3: Hoje, 18 de maio, é Dia Nacional de Combate ao Abuso e à Exploração Sexual de Crianças.
6: O governo do Brasil vem fazendo um trabalho transversal com vários ministérios para enfrentar esse problema de maneira mais efetiva e segura para as crianças.
3: Esse trabalho envolve educação, levantamento de dados para formulação de novas políticas públicas e, principalmente, estímulo à denúncia por parte da sociedade.
6: Hoje a gente conversa com a ministra dos Direitos Humanos e da Cidadania, Janine Mello, sobre cada uma dessas ações. Boa noite, ministra. Bem-vinda.
12: Boa noite, Luciano. Boa noite, Mariana. Obrigada, gente. Um prazer estar aqui com vocês.
6: Ministra, hoje foram feitas várias entregas relacionadas aos direitos da infância. Vamos começar, então, falando sobre as ações normativas para fortalecer o combate ao abuso sexual de crianças e adolescentes. Que atos foram feitos hoje nesse sentido e como eles ajudam nessa luta?
12: Luciano, hoje eu assinei uma portaria para a gente muito importante, que é a portaria que institui a Política Nacional de Enfrentamento e Combate ao Abuso Sexual sexual contra crianças e adolescentes. Então, a gente, né, mais um avanço do ponto de vista normativo em relação a essa agenda. A gente garante aí o compromisso do governo do presidente Lula em organizar as ações do governo federal como um todo para que a gente consiga efetivamente melhorar tanto a etapa de prevenção quanto a etapa de encaminhamento dos casos e também de responsabilização dos assediadores e dos abusadores de crianças.
3: E hoje, né, ministra, foi lançada uma campanha de enfrentamento à violência sexual contra crianças e adolescentes. Eu vou até chamar, vamos ouvir um trechinho dela.
13: O silêncio não protege a criança. O silêncio protege quem comete a violência. Proteger a criança é agir. Acredite, escute, não julgue. Denuncie qualquer abuso. Disque 100. Disque Direitos Humanos.
3: Pois é, ela vem com essa ideia para reforçar essa ideia da importância da sociedade denunciar, não ser omissa e não ter esse olhar julgador sobre a criança, né?
12: É isso, Mariana. A gente precisa, assim, a prevenção, né, o enfrentamento à violência sexual contra crianças e adolescentes, ela tem três grandes etapas, vamos colocar assim. Então, tem uma parte que é de prevenção, então a gente precisa falar sobre isso. Então, o silêncio, ele não ajuda as crianças, ele não protege as crianças. O silêncio, ele só protege o abusador. Ele só protege aquele que violenta essas crianças e que abusa dessas crianças. Então, o que a gente precisa garantir é, efetivamente, canais de denúncia para no momento em que o caso aconteça, a gente consiga encaminhar isso adequadamente, que a gente consiga que o Estado dê respostas, né, junto a diferentes autoridades competentes aí, dependendo do caso, para a gente conseguir garantir efetivamente que também, aí uma terceira fase, é que a gente responsabilize e puna aquelas pessoas que estão envolvidas nesses crimes.
6: Outra ação transversal lançada hoje foi com o Ministério da Educação, né, com o caderno temático Papel da Escola no Enfrentamento à Violência contra Meninas e Mulheres. O que é esse material? Ele será entregue nas escolas, aos pais?
12: Então, esse material a gente tem, né, em parceria com o Ministério da Educação, assim como a gente tem também em parceria com outros ministérios. Esse material é um material que vai servir de orientação para os profissionais de educação. Então, professores, todo mundo que está na sala de aula. A escola, pra gente, é um dos principais locos de ensino para, né, acho que para as crianças conseguirem se proteger e para a gente garantir que também a escola, como parte dessa rede de proteção social, seja um lugar em que os professores que estão junto com essas crianças diariamente consigam identificar eventuais sinais de que as pessoas estão passando por algum tipo de situação de violação ou de violência. Então, para a gente é muito importante que os professores e professoras estejam orientados adequadamente para conseguir identificar e encaminhar esses casos para onde a gente precisar, para as autoridades competentes, polícia, quando for o caso, conselhos tutelares.
3: Saber também como abordar,
12: exatamente,
3: né? E não compactuar com essa rede de silêncio.
12: Exatamente. Esse material já está disponível nas redes do MEC e ele vai estar disponível para todos os professores e professoras do Brasil.
3: Agora, foi lançada também, né, ainda falando em educação, foi lançada a matriz Educação que Protege, que é uma parceria com a Unicef, e também um guia para os municípios lidarem aí com a proteção das crianças em festas populares, eventos públicos. Que tipo de orientações esses documentos trazem?
12: Então, acho que a gente tem uma parceria já histórica com o Unicef de muitos anos, então tem esse é mais, né, esses são dois materiais que são exemplos dessa parceria aí muito frutífera que a gente tem com eles. A nossa preocupação foi garantir isso para municípios e para instituições que organizam grandes eventos, saberem como se a gente tivesse um passo a passo do que fazer para a gente ter cuidado com essas crianças, porque a gente sabe que nesses momentos é muito comum que aconteça situações, que a criança às vezes fica desacompanhada, as pessoas às vezes não estão totalmente atentas ao que está acontecendo, e a gente precisa garantir que tenha, inclusive no âmbito desses eventos, estruturas de atendimento para evitar que esses casos fiquem sem encaminhamento naquele momento imediato em que acontecem.
6: Ministra, outra parceria importante, ou outras parcerias importantes, são com a Polícia Rodoviária Federal e os conselhos tutelares, né? A ideia é contar com essas instituições nas localidades de difícil acesso, não é isso?
12: É isso. Com a Polícia Rodoviária Federal, a gente tem a polícia já tem uma metodologia que chama MAPEAR, que é implementada para exatamente identificar e fiscalizar pontos que a gente tem nas rodovias federais em que a gente sabe que tem uma incidência grande de violação contra crianças. Então, na verdade, hoje a Polícia Rodoviária Federal está atualizando essa metodologia para a gente conseguir qualificar e aprimorar esse atendimento, para a gente ter tempestividade e agilidade na identificação desses casos e no encaminhamento policial em relação a isso. Então, essa é uma parceria para a gente super importante com a Polícia Rodoviária Federal, que está em andamento já há um tempo, mas a gente agora atualiza para aprimorar. A outra que a gente tem com os conselhos tutelares, na verdade, é uma atuação, né, no âmbito do nosso ministério, mais em várias dimensões, vamos colocar assim, e a gente tem principalmente uma preocupação em fortalecer e garantir que os conselhos tutelares consigam executar suas atribuições na proteção, no direito, na defesa dos direitos das crianças e dos adolescentes. Então a gente tem programas de equipagem, fortalecimento via capacitação desses conselheiros e dessas conselheiras. Então tem uma série de medidas que a gente faz junto aos conselhos para garantir que eles possam aí nos apoiar na implementação das políticas de defesa de criança e adolescente.
14: Eu acho que é até importante a gente ressaltar esse trabalho que a Polícia Rodoviária Federal faz, porque há lugares onde basicamente é a PRF ali que Exatamente. Tem mais condição de atuar, né? Porque é mais difícil de chegar, mais difícil de manter, às vezes, alguém do Estado por lá, né?
12: Exatamente.
14: Ministra, a gente não pode deixar de falar aqui das novas formas de violência sexual, principalmente no ambiente digital, né? A senhora pode falar um pouco pra gente sobre o ECA digital e como é que tem sido o enfrentamento da violência nesse ambiente virtual?
12: Claro, então o ECA, bom, foi um avanço histórico, importantíssimo que o Brasil deu no último, né, agora no último, a gente já aprovou, sancionou a lei no ano passado, esse ano a gente conseguiu publicar o decreto que regulamenta e que indica, inclusive para o setor de tecnologia e das plataformas, como é que o ECA digital vai ser efetivamente implementado. A gente precisa, acho que, caminhar em duas direções. Uma é garantir que efetivamente o ECA digital seja implementado, se torne uma realidade na vida das famílias. Havia uma preocupação muito grande de todas as famílias brasileiras com a forma com que o acesso à internet tem se dado de maneira cada vez mais precoce e cada vez menos supervisionada. Então, para a gente é importante garantir que haja uma parceria entre famílias, Estado e iniciativa privada para a gente criar e permitir que o ambiente digital seja um ambiente protegido para as crianças, um ambiente seguro para que elas naveguem. O acesso à internet, à tecnologia é uma realidade. A gente não tem como lutar contra isso, mas a gente precisa garantir que esse espaço seja um espaço mais seguro para crianças e adolescentes. Então, o ECA acho que trouxe exatamente essa perspectiva. E para a gente é muito importante afirmar e acho que reiterar que o Brasil, ele define, ao estabelecermos o ECA digital, o que o Brasil diz é: eu estou definindo um limite enquanto país para o que a gente permite em relação à operação ou regras de negócio, ou modelos de negócio que a gente não quer que sejam baseados na vulnerabilidade da infância. O Brasil diz isso de maneira muito explícita e evidente, inclusive servindo de exemplo e de referência aí para outros países.
6: Nesse contexto, né, ministra, temos também o guia sobre dispositivos digitais, né, o uso por crianças e adolescentes. Que tipo de orientações estão nesse guia? E ele tem tido... a população tem demonstrado interesse nesse guia?
12: Muito, Luciano. Esse guia ele foi um guia que antecedeu ali a parte da regulamentação do ECA digital e ele, na verdade, serviu para isso. Vários pais, várias mães e pessoas que responsáveis para as crianças não sabem exatamente como mexer em determinados tipos de aplicativos ou de rede social. Então, o guia, ele, inclusive, ajuda a fazer a supervisão parental. Então, tem várias famílias que acessaram e que nos retornaram e nos deram um feedback em relação a isso, de que foi importante para orientar essas pessoas de como, quais são os instrumentos e quais são os mecanismos que a gente pode contar para garantir que as crianças tenham um acesso mais seguro a esses aplicativos e a essas plataformas de maneira geral. E aí a gente também tem ali parte que vai dedicado para as outros equipamentos da rede de proteção de crianças e adolescentes, para os profissionais de saúde, para os profissionais da assistência social, profissionais da educação. Então ele é voltado para famílias, mas também para todos aqueles que de alguma forma interagem com o dia a dia cotidiano dessas crianças, para que a gente tenha ali orientações meio coordenadas em relação a isso.
14: Onde é que a gente consegue acesso ao guia, ministra?
12: Ele tem uma plataforma específica, um site, ele está disponível para download, a gente tem também vários materiais impressos que foram distribuídos em diferentes locais, mas ele está disponível hoje, inclusive no site do nosso próprio ministério.
14: Então vamos lá, é guia sobre o uso de dispositivos digitais por crianças e adolescentes, é assim que é possível buscar na internet e encontrar ele, então.
12: O apelido dele é Guia de Telas, pode botar guia no Google, é Guia de Telas, que eu acho que vocês acham de maneira mais fácil também.
14: Tá ótimo. Nós conversamos com Janine Mello, ministra dos Direitos Humanos e da Cidadania. Ministra, muito obrigada pela sua entrevista à Voz do Brasil.
12: Obrigada, Mariana. Obrigada, Luciano. Boa noite, gente.
6: Cartão de crédito, cheque especial, financiamento estudantil, o Desenrola chegou para ajudar os brasileiros a se livrarem de vários tipos de dívidas.
14: E entre as novidades do programa está um simulador que calcula os prazos, descontos e o valor final da dívida a ser quitada.
6: Outra facilidade é ter atendimento presencial em uma agência dos Correios.
15: Luciana Abreu é fisioterapeuta e conta que na época da faculdade recorreu ao Fundo de Financiamento Estudantil, FIES, para custear as mensalidades. Já formada, ela acabou atrasando os pagamentos do financiamento e viu o débito virar uma bola de neve. Só em 2023, Luciana conseguiu renegociar a dívida, graças ao programa Desenrola Brasil do governo federal.
16: Hoje eu já quitei a minha dívida e isso me proporcionou liberdade e autonomia financeira.
15: Para ajudar pessoas que desejam limpar o nome, o governo do Brasil lançou neste mês o programa Desenrola Brasil Famílias, ou Desenrola 2.0. Além das condições especiais, o programa trouxe ainda uma novidade. Nesta edição, os interessados podem realizar uma simulação com uma nova calculadora digital. Desenvolvida pelo Ministério da Fazenda, a calculadora mostra uma estimativa das condições de renegociação antes que a pessoa procure uma instituição financeira. Segundo o secretário de Reformas Econômicas do Ministério, Regis Dudena, outra função disponível é a possibilidade de calcular o uso do Fundo de Garantia do Tempo de Serviço, FGTS.
17: Automaticamente, esse simulador já faz uma projeção de qual vai ser o tamanho do desconto e como ele poderá vir a parcelar essa dívida, inclusive utilizando-se do saque do FGTS para abatimento dessa dívida. Então, é uma ferramenta para ajudar o cidadão a saber se a política pública está sendo aplicada corretamente para ele.
15: A calculadora pode ser acessada no endereço simulador.desenrola.fazenda.gov.br. Para quem prefere atendimento presencial ou não tem facilidade com as ferramentas digitais, também é possível renegociar as dívidas indo a uma das mais de 10 mil agências dos Correios espalhadas pelo país. Reportagem Gabriela Noronha.
14: E na hora de renegociar as dívidas, cuidado com golpes.
6: O Ministério da Fazenda alerta para um golpe que usa um site falso do novo Desenrola Brasil para enganar pessoas interessadas em renegociar dívidas.
18: A página imita canais oficiais e promete limpar o nome do usuário em até 5 dias. Segundo o Ministério, os golpistas pedem consulta de CPF para verificar uma suposta elegibilidade ao programa, coletam informações pessoais e cobram pagamentos via Pix sob a justificativa de taxas administrativas e processamento eletrônico. O site também usa um chat para levantar informações sobre o tipo de dívida, como a do cartão de crédito, por exemplo. A pasta reforça que não existe cobrança de taxa para participar do novo Desenrola Brasil. Vale lembrar que o site oficial do programa está disponível na página do Ministério da Fazenda, gov.br/fazenda. Dilson Santa Fé, para a Voz do Brasil.
14: Proteger a Amazônia e as fronteiras para fortalecer a soberania nacional.
6: É o que pretende o programa Território Seguro e Amazônia Soberana, lançado hoje em Manaus.
14: A iniciativa tem como foco 7 territórios prioritários, onde vivem 38 etnias indígenas.
19: A iniciativa faz parte do Plano Brasil contra o Crime Organizado e integra várias forças do governo federal para enfrentar a criminalidade. O ministro da Justiça e Segurança Pública, Wellington César Lima e Silva, destacou que as facções que agem na Amazônia Legal são diferentes dos grupos criminosos de São Paulo e Rio de Janeiro. Por isso, o programa deve atender a segurança regional e combater crimes divididos em 4 pilares.
20: O primeiro pilar é o lucro. Aqui, o ouro do garimpo ilegal, a madeira sem origem, a terra grilada, a cocaína que desce os rios. O segundo pilar é o controle a partir das prisões e dos territórios dominados, de onde lideranças articulam atividades criminosas. O terceiro pilar é o poder armado, alimentado pelo mercado legal de armas que cruza as fronteiras norte e oeste do país. E finalmente, o quarto pilar é a violência letal contra ribeirinhos, contra lideranças indígenas, contra agentes públicos.
19: O programa tem como foco 7 territórios prioritários, onde vivem 38 etnias indígenas e tem investimento inicial de R$209 milhões. A ideia é combinar ações de repressão, prevenção e fortalecimento das economias locais a fim de evitar que indígenas sejam cooptados pelo crime, como explica o ministro dos Povos Indígenas, Eloy Terena.
21: Nós detectamos aí dentro dos territórios, além dessas facções, elas vão assediando os indígenas. E
0: muitos indígenas acabam sendo assediados por falta de oportunidade, por não ter outros meios de sobrevivência, sem ter também o apoio para realizar suas atividades próprias, né? Então, não tem perspectiva de vida. Então, é a partir dessa dimensão que o Estado precisa agir.
19: O programa Brasil contra o Crime Organizado foi lançado no dia 12 de maio para desarticular as estruturas econômicas, operacionais e territoriais que sustentam as organizações criminosas. Reportagem Luana Karen.
6: Mais de 19 milhões de famílias em todo o país começam a receber hoje a parcela do mês de maio do Bolsa Família.
14: O repasse foi unificado em 217 municípios brasileiros às famílias que vivem em áreas em emergência ou calamidade pública reconhecidas pelo governo do Brasil.
6: E uma novidade, a partir de hoje as famílias beneficiárias podem contar com um aplicativo renovado.
14: Quem explica pra gente é o ministro do Desenvolvimento e Assistência Social, Família e Combate à Fome, Wellington Dias.
21: É uma ferramenta que permite a cada família beneficiária poder dar solução a problemas que tenha. Por exemplo, por que teve um bloqueio? Lá no aplicativo você vai conseguir saber e vai conseguir ali dar a solução. Também é uma ferramenta para acessar vários programas além do Bolsa Família. O Minha Casa Minha Vida, como é que eu faço para me cadastrar? O programa Gás do Povo, Luz do Povo, o programa Pé de Meia, ou seja, são várias portas que se abrem para o público do Bolsa Família.
6: E essas foram as notícias do governo do Brasil.
14: Fique agora com as notícias do Poder Judiciário e do Congresso Nacional. Boa noite.
6: Boa noite para você, até amanhã.
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23: STF invalida lei do Espírito Santo que permite aos pais vetar filhos em aulas sobre gênero e sexualidade.
24: STJ recebe nova denúncia contra ex-governador do Acre em ação por fraude e desvio em obras públicas.
23: TSE realiza confirmação do teste público da urna.
24: Boa noite, eu sou Marcela Luiza.
23: E eu sou Walter Lima.
24: Supremo Tribunal Federal.
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23: STF invalida lei do Espírito Santo que permite aos pais vetar filhos em aulas sobre gênero e sexualidade.
24: STJ recebe nova denúncia contra ex-governador do Acre em ação por fraude e desvio em obras públicas.
23: TSE.

0: filhos em aulas sobre gênero e sexualidade.
1: Na mesma sessão virtual, o STF também declarou inconstitucional uma lei de Betim, em Minas Gerais, que proibia o uso da chamada linguagem neutra nas escolas. Marta Ferreira.
2: A norma capixaba foi questionada no Supremo pela Aliança Nacional LGBTI+, pela Associação Brasileira de Famílias Transafetivas e pela Associação Comunitária Cultural e de Apoio Social, Fórum Nacional de Travestis e Transsexuais Negras e Negros. Prevaleceu o voto da relatora ministra Carmen Lúcia. Para ela, o legislativo capixaba extrapolou sua competência constitucional ao tratar de diretrizes e bases da educação, matéria reservada à União. Na avaliação da ministra, a norma interferiu indevidamente no currículo pedagógico, cujas regras são disciplinadas pela Lei de Diretrizes e Bases da Educação Nacional.
0: Na mesma sessão virtual, os ministros também declararam inconstitucional a Lei 7.015 de 2022 do município de Betim, em Minas Gerais, que proibia o uso da chamada linguagem neutra nas escolas. O relator da ação, o ministro Luiz Fux, afirmou que o tribunal tem jurisprudência consolidada, segundo a qual estados e municípios não podem proibir o uso da linguagem neutra instituições públicas ou privadas de ensino, por se tratar de matéria vinculada às diretrizes educacionais, cuja competência é da União.
3: Corte Especial do STJ recebe nova denúncia contra o ex-governador do Acre, Gladson Camelin.
1: Agora, o político é acusado pelos crimes de peculato, desvio e fraude à licitação, por supostas irregularidades na contratação de obras para rodovia estadual em Cruzeiro do Sul. Fátima Uchoa.
4: Com a decisão, o ex-governador se tornou réu em mais uma ação penal. A Corte Especial já o havia condenado a 25 anos e 9 meses de reclusão, a maior pena já aplicada pelo STJ em uma ação penal originária, segundo o Ministério Público Federal, no início do primeiro mandato no governo do Acre, em 2020. O então governador Gladson Camelin teria articulado esquema para frustrar o caráter competitivo da licitação para obras de duplicação da AC-405, direcionando o contrato para a construtora Colorado, empresa ligada à família dele. A acusação também aponta suposto superfaturamento no contrato. A relatora na Corte Especial é a ministra Nancy Andrighi.
3: Moradores da Ilha do Marajó, no Pará, buscam atendimento no mutirão da Justiça do Trabalho.
1: O mutirão é uma parceria com o Conselho Nacional de Justiça. Luma Soares.
5: Os atendimentos começaram cedo em Portel, na Ilha do Marajó. Centenas de pessoas enfrentaram filas na madrugada para garantir serviços como orientações trabalhistas, emissão de documentos, previdência e atendimento de saúde. Os atendimentos vão até sexta-feira, dia 22, das 8 da manhã às 6 da tarde.
3: O Tribunal Superior Eleitoral realizou a confirmação do teste público da urna.
1: Os investigadores validaram as correções e aprimoramentos nos sistemas eleitorais. Fábio Ruas.
6: O teste de confirmação foi realizado entre os dias 13 e 15 de maio. Os testes comprovaram mais uma vez a segurança do sistema eleitoral brasileiro. Ficou constatado que nenhum dos quatro achados do teste da urna, realizado no final do ano passado, fragilizou o sigilo e a integridade do voto, que são os pilares do processo eleitoral do país.
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3: Uma boa noite.
1: E até amanhã.
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9: Eu sou Paula Groba.
10: E eu sou Ricardo Nakaoka.
9: E estes são os destaques de hoje do Jornal do Senado, que começa agora.
10: Cinco estados são premiados no Senado por avanço na alfabetização infantil.
9: Presidente do Banco Central participa de audiência com senadores para prestação.

0: De contas e esclarecimentos sobre o Banco Master.
1: Senado debate criação do Estatuto da Poupança para proteger famílias endividadas.
0: Boa noite.
2: Boa noite.
0: Aprender a ler e escrever na idade certa pode definir todo o futuro escolar de uma criança. E alguns estados brasileiros têm conseguido avançar nesse desafio.
1: Hoje, o Senado homenageou 5 governadores que se destacaram pelos resultados na alfabetização de crianças de até 8 anos, reconhecendo políticas públicas que melhoraram o desempenho dos alunos nos primeiros anos da educação básica. Os detalhes na reportagem de Rodrigo Rezende.
3: O reconhecimento é feito a partir de critérios técnicos que levam em conta 4 eixos de avaliação: resultados de alfabetização, equidade, formação de professores e regime de colaboração. O senador Cid Gomes, do PSB do Ceará, que propôs a iniciativa e presidiu a homenagem, afirmou que a premiação é um incentivo para que mais governantes invistam em educação.
4: Hoje, consolidamos a tradição que iniciamos em 2025. Confirmamos o compromisso desta casa com a educação, com a democracia e com a superação das desigualdades. Deixamos claro que os esforços dos governantes que lutam por uma educação de qualidade não passarão desapercebidos.
3: Juliano Manzep, representante do governador de Mato Grosso, Otaviano Pivetta, afirmou que o prêmio é resultado de um trabalho coletivo.
5: Esse prêmio não é apenas do governo. Nós dedicamos ele também a todos os gestores, professores, diretores de escolas, prefeitos municipais e toda a classe educadora.
3: Erivonaldo Alves, secretário de Educação da Paraíba, representante do governador Lucas Ribeiro, ressaltou que a alfabetização na idade certa abre diversas portas durante a vida.
6: Em nome de cada aluno paraibano, de 6 a 7 anos de idade, que descobre o mundo através da leitura. Alfabetizar não é apenas um favor, é um direito que todas as crianças têm.
3: O governador do Piauí, Rafael Fonteles, saudou a parceria entre os entes federados na conquista de bons números de alfabetização no estado.
7: Sabemos que essa é uma política executada pelos municípios diretamente, mas pode e deve ser apoiada pelos estados e pelo governo federal.
3: O governador do Ceará, Eumano de Freitas, ressaltou a longevidade das políticas educacionais no estado.
8: É também motivo de orgulho fazer parte de um projeto educacional que se tornou referência nacional e que foi construído com visão de longo prazo, compromisso público e continuidade administrativa.
3: O Comitê Técnico da Comenda conta com representantes do Ministério da Educação, do INEP, do Unicef e de instituições ligadas à educação, caso da Fundação Roberto Marinho, Fundação Lehman, Associação Bem Comum e o Instituto Natura.
0: O senador Marcelo Castro, do MDB do Piauí, cobrou uma decisão definitiva do Supremo Tribunal Federal sobre a divisão dos royalties do petróleo. Hoje, a maior parte desses recursos fica concentrada em 3 estados produtores: Rio de Janeiro, São Paulo e o Espírito Santo.
1: Em 2012, o Congresso aprovou novas regras para ampliar a participação dos estados não produtores, mas a lei acabou suspensa pelo STF em 2013. Neste mês, o julgamento foi retomado, mas voltou a ser interrompido após pedido de vista do ministro Flávio Dino.
9: 86% ficam no Rio de Janeiro. 4,4% no Espírito Santo, 0,6% em São Paulo. Somando tudo, 94% dos royalties do petróleo do Brasil ficam em 3 estados, especialmente em um único estado do Brasil.
0: E outra decisão recente do Supremo Tribunal Federal teve impacto direto nas relações de trabalho e nos direitos das mulheres.
1: O STF considerou constitucional a lei aprovada pelo Senado em 2023, que prevê medidas para promover a igualdade salarial entre homens e mulheres nas empresas. A norma vinha sendo questionada por entidades empresariais e trabalhistas. A reportagem é de Raíssa Abreu.
10: A iniciativa do governo, aprovada pelo Senado em junho de 2023, obriga empresas a divulgarem periodicamente salários e critérios de remuneração de seus funcionários e a adotarem medidas para a correção de desigualdades entre salários de homens e mulheres na mesma função. O ministro Alexandre de Moraes considerou que a lei cumpre o objetivo de promover a transparência e enfrentar a desigualdade. Para a relatora da proposta no Senado, a senadora Tereza Leitão, do PT de Pernambuco, ainda há muito por fazer.
2: Eu acho que o primeiro ponto a ser feito é essa radiografia da situação, porque existe já a disparidade. E quando você dá o corte racial, ela aumenta, como também cortes regionais, cortes territoriais. Então, esse mapa, a gente precisa se valer dele para poder fazer as políticas de reparação, de superação dessa realidade.
10: Mulheres recebem, em média, 21% a menos que os homens. Quando o recorte é racial, a diferença salarial entre homens brancos e mulheres negras é de 53%.
0: Audiência com o presidente do Banco Central, renegociação de dívidas rurais e propostas para garantir a gratuidade do PIX movimentam a agenda das comissões do Senado nesta semana.
1: Projetos sobre protocolo antirracista e militarização de escolas também estão entre os destaques. Repórter Marcela Diniz.
11: Na terça, a Comissão de Assuntos Econômicos ouve o presidente do Banco Central, Gabriel Galípolo, entre outros assuntos, sobre a fraude do Banco Master e as providências do BC com relação ao BRB, Banco de Brasília. O colegiado também pode votar a utilização do Fundo Social do Pré-Sal para renegociação de dívidas de produtores rurais. Para o presidente do colegiado, senador Renan Calheiros, do MDB de Alagoas, a crise é grave e demanda solução urgente.
12: Problemas climáticos, com problemas macroeconômicos, guerras, câmbio baixo, mercado reduzido, juros altíssimos, as suas garantias foram comidas pela remuneração desses juros absurdos.
11: Também na terça, a Comissão de Educação analisa o protocolo antirracismo, misoginia e demais preconceitos nas escolas. Na quarta, a Comissão de Constituição e Justiça poderá votar a PEC que amplia a autonomia do Banco Central e garante gratuidade do PIX. E na quinta, tem debate na Comissão de Educação sobre militarização de escolas públicas. O pedido de audiência cita agressões, punições desmedidas e outras violações em ambiente escolar.
0: Já no plenário, senadores devem votar nesta semana o projeto de lei complementar que garante a manutenção de incentivos de tributos federais a pessoas jurídicas sem fins lucrativos, independentemente de sua qualificação.
1: A pauta de votações desta semana também inclui indicações para representação do Brasil no exterior e para o Conselho Nacional de Justiça, aumento de prazo para contestar a autoria de crimes praticados no ambiente doméstico e ainda a criação da Política Nacional para Estudantes com Altas Habilidades ou Superdotação.
0: Guardar dinheiro no fim do mês ainda é um desafio para milhões de brasileiros endividados. Para estimular a criação de reservas financeiras e reduzir o superendividamento, um projeto em análise no Senado cria o chamado Estatuto da Poupança.
1: A proposta prevê mudanças no FGTS, incentivos ao hábito de poupar e novas regras para contratos de crédito. Os detalhes com a repórter Patrícia Oliveira.
13: A proposta do senador Confúcio Moura, do MDB de Rondônia, cria uma política de orientação para o consumo consciente, por meio de educação financeira, além de incentivos à poupança. Entre as medidas está a criação de prêmios para trabalhadores com saldo no FGTS e para bons pagadores. O projeto também prevê o direito ao arrependimento, com um prazo para reflexão de quem solicitar um empréstimo bancário antes que seja finalizado. Confúcio Moura destaca que facilidades como compras pela internet estimulam o consumo desnecessário por impulso e o endividamento pode levar a decisões arriscadas, como apostas online ou empréstimo consignado.
14: O crédito, que deveria funcionar como apoio momentâneo, passou a ocupar o espaço da renda. Virou ponte para atravessar o mês. Virou instrumento de sobrevivência.
13: O projeto ainda proíbe o aumento automático do limite do cartão ou do cheque especial. E as faturas deverão informar o valor total dos financiamentos em reais.
1: Com edição de Paula Groba e trabalhos técnicos de João Lira, o Jornal do Senado fica por aqui. Acompanhe agora as notícias da Câmara dos Deputados. Boa noite.
0: Boa noite e até amanhã.
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16: Avança a proposta que cria a política de proteção às pessoas com ostomia.
17: Câmara analisa projeto que regulamenta a atuação do síndico profissional.
16: Deputados debatem obrigação do SUS aceitar exame em clínica privada.
18: Boa noite. O plenário pode votar projeto que obriga o SUS a aceitar exames feitos em clínicas privadas. Entenda na reportagem de Antônio Vital.
19: Ganhou o regime de urgência e pode ser votado a qualquer momento no plenário da Câmara, projeto que obriga o Sistema Único de Saúde, o SUS, a aceitar exames realizados em clínicas privadas. A justificativa é que isso poderia acelerar o tratamento de pacientes que enfrentam filas e demora na realização de exames no sistema de saúde público. A proposta condiciona a aceitação dos exames privados aos prazos de validade e padrões de qualidade a serem definidos pelo Ministério da Saúde. Com regime de urgência, o projeto pode ser votado diretamente no plenário da Câmara, sem passar pela análise das comissões permanentes da Casa. Mas a votação da urgência provocou debate no plenário. Deputados aliados ao governo criticaram a proposta, com o argumento de que os médicos do SUS hoje não são impedidos de aceitar esses exames e que, se o projeto virar lei, pode beneficiar pacientes que têm condições de pagar. Foi o que disse o deputado Jorge Sola, do PT da Bahia.
20: Não existe nenhuma barreira para que exames feitos na rede privada sejam utilizados pelo SUS. O que existe são critérios da qualidade dos exames que são realizados, serem confiáveis ou não. Esse projeto vai oficializar problemas graves, onde muitas vezes um paciente passa na frente de uma fila existente porque ele tem condição de pagar os procedimentos diagnósticos.
19: O autor do projeto, o deputado Nicolas Ferreira, do PL de Minas Gerais, diz que o uso de exames feitos em clínicas privadas poderia resolver o problema das filas e atrasos no atendimento da rede pública.
21: Quero dizer bem claro que isso é um projeto técnico, um projeto que vem de uma demanda de pessoas reais que precisam de agilidade, tempo e recurso, que serão ali realmente beneficiados, porque ele pode fazer o exame privado e já chegar com o SUS com esse exame para poder ajudar no atendimento. Então, realmente, a união tanto do SUS quanto da rede privada para poder melhorar a saúde no nosso país.
19: Ainda não há data para votação no plenário da Câmara do projeto que obriga o Sistema Único de Saúde a aceitar exames realizados em clínicas privadas. Da Rádio Câmara de Brasília, Antônio Vital.
15: Votação.
16: Câmara aprova projeto que garante acesso à reprodução assistida para mulheres em tratamento de câncer. A repórter Sofia Peçanha nos conta como deve funcionar.
22: A Câmara dos Deputados aprovou o projeto que estabelece a Política Nacional de Atenção Integral em Reprodução Humana Assistida. Apresentada pela deputada Isa Arruda, do MDB de Pernambuco, a proposta garante o acesso a serviços de reprodução assistida a mulheres em tratamento de câncer que possa afetar a sua fertilidade ou com diagnóstico de endometriose. Segundo a relatora na Comissão de Saúde, a deputada Jandira Fegari, do PSDB do Rio de Janeiro, a medida é necessária para garantir que a política, hoje baseada em portarias do Ministério da Saúde, tenha perenidade e aplicação uniforme em todo o país, oferecendo atendimento seguro a todas as pacientes.
23: A colaboração entre diferentes esferas é fundamental para assegurar a qualidade e a uniformidade dos serviços prestados, já que a governança colaborativa melhora os resultados de políticas públicas complexas como as da saúde.
22: O projeto prevê que o Sistema Único de Saúde, o SUS, assegure o acesso a serviços de reprodução assistida em todas as unidades federativas. Porém, quando a rede do SUS for insuficiente, o poder público poderá recorrer a serviços privados filantrópicos ou sem fins lucrativos. Além disso, o texto garante o acesso ao congelamento de óvulos e a outros serviços de reprodução assistida para mulheres que passam por tratamento de câncer, protegendo o direito à maternidade e à preservação da fertilidade antes de procedimentos que possam prejudicá-la, como afirma a deputada Jandira Fegari.
23: Dessa forma, a possibilidade de preservar a fertilidade oferece uma perspectiva positiva e um ganho significativo na qualidade de vida para as pacientes oncológicas, o que reduz o impacto psicológico associado à perda da capacidade de ter filhos biologicamente.
22: Quando a proposta estiver valendo como lei, todos os procedimentos de reprodução assistida deverão constar da tabela de procedimentos do SUS, garantindo financiamento adequado e acesso integral aos serviços. O projeto que garante acesso à reprodução assistida para mulheres em tratamento de câncer segue para análise do Senado. Da Rádio Câmara de Brasília, Sofia Peçanha.
15: Saúde.
18: Pessoas que passaram por um procedimento cirúrgico chamado ostomia são o foco de um projeto que está sendo examinado na Câmara. O repórter José Carlos Oliveira tem os detalhes.
4: avança na Câmara dos Deputados a proposta de criação da Política Nacional de Proteção às Pessoas com Ostomia, ou seja, aqueles pacientes que passaram por cirurgia para fazer uma abertura de ligação direta entre um órgão interno e o exterior do corpo. A intenção é garantir direitos, inclusão social e assistência integral a essas pessoas. A proposta do deputado Clodoaldo Magalhães, do PV de Pernambuco, já havia sido alterada na Comissão de Defesa dos Direitos das Pessoas com Deficiência. O texto ganhou ainda mais abrangência após aprovação na Comissão de Trabalho, com relatoria da deputada Flávia Moraes, de Goiás.
5: A gente busca justamente abranger aos outros tipos de ostomia, então a gente trata da ostomia, tanto pode ser na traqueia, quanto pode ser no intestino, e também da situação daquela ostomia provisória, que é temporária, aquela que vai ficar por um tempo e depois ela fecha, e aquela que é constante, permanente, né? Então, tudo isso requer cuidado diferenciado e a gente fez, então, esse detalhamento e, com isso, a gente vai ter aí um marco legal importante em relação ao paciente ostomizado.
4: Entre os benefícios previstos estão distribuição gratuita e regular de equipamentos e materiais de ostomia pelo SUS, isenção de impostos sobre produtos e acessórios específicos para a ostomia, centros de referência especializados com atendimento multidisciplinar em todo o país, programas de reabilitação física e reinserção social e laboral, adaptação de banheiros públicos e campanhas de conscientização e educação. O texto ainda protege o paciente de demissão desde a indicação médica para a cirurgia até 12 meses após o retorno ao trabalho. Flávia Moraes comentou a importância da política nacional.
5: Projeto muito relevante, com certeza ele vai trazer uma dignidade, uma qualidade de vida muito diferente para esse paciente, que muitas vezes sofre constrangimento no local de trabalho por falta de adaptação, nos banheiros por falta de adequação.
4: A proposta de política nacional de proteção às pessoas com ostomia ainda vai passar pela análise das comissões de saúde, de finanças e tributação e de Constituição e Justiça. Da Rádio Câmara de Brasília, José Carlos Oliveira.
15: Trabalho.
16: Charles Fernandes, do PSD da Bahia, defende a votação urgente de proposta que regulamenta a aposentadoria especial dos agentes comunitários de saúde e de combate a endemias. O deputado afirma que o texto garante justiça e valorização aos trabalhadores.
6: O que que é esse projeto? Vai trazer a segurança jurídica, vai trazer uma segurança para todos os agentes comunitários de saúde, uma aposentadoria especial. Os homens com 52 anos e as mulheres com 50 anos. Os agentes comunitários de saúde, eles trabalham no dia a dia, caminhando nas ruas com poeira, com lama, com sol quente. Então, é necessário e é importante regulamentar a aposentadoria especial dos agentes comunitários de saúde.
18: Charles Fernandes lembra que os agentes comunitários de saúde e de combate a endemias prestam a primeira assistência às famílias, exercendo papel essencial na atenção básica ao acompanhar de perto a realidade dos bairros, das comunidades rurais e do interior do país.
15: Comissões.
16: É cada vez mais comum que condomínios tenham como síndico alguém que não mora no local. Por isso, a Câmara está examinando uma proposta que regulamenta a atividade do síndico profissional. A reportagem é de Luiz Cláudio Canuto.
7: Projeto aprovado na Comissão de Trabalho regulamenta a profissão de síndico profissional. O autor da proposta, deputado Paulo Alexandre Barbosa, lembra que o Código Civil de 2002 estabelece que a Assembleia do Condomínio pode escolher síndico que não more no condomínio para exercer a administração, o que possibilitou o surgimento do síndico profissional, uma alternativa cada vez mais comum nos condomínios brasileiros. Há, inclusive, empresas condominiais. Na opinião do deputado, isso mostra busca por mais profissionalismo na gestão condominial, além de resolver o problema de muitos condomínios onde ninguém quer assumir a função. O projeto foi apresentado para regulamentar a figura do síndico profissional no ordenamento jurídico brasileiro e estabelecer regras de contratação, atribuições e responsabilidades, e também prevenir conflitos, dando maior segurança jurídica para todos. O relator da proposta na comissão foi o deputado Léo Prates, da Bahia. Ele modificou o texto original, que previa como pré-requisito para o síndico profissional ter completado o ensino médio. Pela nova versão, a formação exigida é de tecnólogo em gestão de condomínio ou graduação em administração ou direito, além de inscrições nos conselhos regionais de administração ou na OAB.
24: Surgiu a necessidade do Congresso Nacional regular essa atividade. Esse projeto, logicamente, nos interessou, porque é um bom debate, e nós conseguimos a aprovação, graças a Deus, unânime, na criação da profissão de síndico profissional, protegendo a sociedade, porque a gente acha que tem que ter uma qualificação para se exercer, já que não é uma atividade tão simples. Ele tem que cuidar de terceirização de mão de obra, ele tem que cuidar de obras de engenharia, uma série de atividades que são atinentes à vida condominial. Então, nós aceitamos a profissão, por exemplo, de técnico em administração, que é nível médio, mas é o mínimo que a gente pode exigir de uma pessoa que vai cuidar de tantas vidas. Então, a gente acha que o projeto saiu redondo, agora ele segue a tramitação na Câmara, e eu acho que ele com certeza vai ter um fim, porque é necessário regular essa profissão que já é exercida por uma série de pessoas.
7: O projeto que regulamenta a profissão de síndico profissional já está na Comissão de Constituição e Justiça. Da Rádio Câmara de Brasília, Luiz Cláudio Canuto.
2: Democracia não é só voto, mas sem voto não há democracia. 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
15: Segurança Pública.
3: Os deputados aprovaram participação social na elaboração de políticas no plano para enfrentar violência contra a mulher. Acompanhe na reportagem de Júlia Lopes.
8: A Câmara dos Deputados aprovou o projeto que assegura a participação de instituições da sociedade civil na elaboração das políticas de segurança previstas no Plano Nacional de Prevenção e Enfrentamento à Violência contra a Mulher. O projeto muda a Política Nacional de Segurança Pública e Defesa Nacional, que tem entre seus instrumentos o Plano de Enfrentamento à Violência contra a Mulher. A proposta do deputado Marangoni prevê que a participação da sociedade civil no plano tenha caráter opinativo e seja voltada principalmente à rede de atendimento à mulher. Entre as diretrizes do plano estão a proteção da família, o atendimento humanizado, a não revitimização da mulher, além da assistência às vítimas e seus familiares e o incentivo à denúncia. Para a relatora da proposta na Comissão de Defesa dos Direitos da Mulher, deputada Laura Carneiro, do PSD do Rio de Janeiro, a medida fortalece o combate à violência contra a mulher.
9: À disposição do Estado, nas suas três esferas, favorecer a atuação pela defesa da vida da mulher, com o auxílio opinativo das instituições da sociedade civil, que dispõe de conhecimento e atuação sobre o tema, e estou convencida, portanto, que promoveremos avanços concretos na incorporação do olhar e da experiência da sociedade civil num problema da violência contra a mulher.
8: Atualmente, o Brasil conta com diversas ONGs que atuam na defesa dos direitos das mulheres, na promoção da igualdade de gênero e no enfrentamento à violência. Aprovado pelas comissões, o projeto amplia a participação da sociedade no Plano Nacional de Prevenção e Enfrentamento à Violência contra a Mulher, poderá seguir diretamente para o Senado, sem necessidade de votação pelo plenário. Da Rádio Câmara de Brasília, Júlia Lopes.
15: Política.
10: O Conselho de Ética da Câmara dos Deputados aprovou a suspensão de parlamentares envolvidos na ocupação da mesa diretora ocorrida em agosto de 2025. Para Chico Alencar, do PSOL do Rio de Janeiro, a medida é importante para a preservação do decoro e da democracia.
25: Chico Alencar destaca que o placar de 15 votos favoráveis e 4 contrários reflete o entendimento do colegiado sobre a gravidade da obstrução dos trabalhos da Câmara. O deputado também critica a posição de operadores do direito que apoiam atos contra o Estado Democrático.
15: Justiça.
10: Boletins de ocorrência poderão ter o mesmo modelo em todo o país. A ideia é garantir que as informações importantes estejam no documento e facilitar a comparação dos registros de crimes entre os estados. A reportagem é de Maria Neves.
26: A Comissão de Segurança Pública da Câmara dos Deputados aprovou o projeto que exige a utilização de boletins de ocorrência padronizados por todos os integrantes do Sistema Único de Segurança Pública. Atualmente, cada estado adota um modelo próprio de coleta de dados sobre crimes. A proposta do deputado Eduardo Veloso, do Acre, determina ainda que os dados dos boletins de ocorrência sejam incluídos no Sistema Nacional de Informações de Segurança Pública, prisionais, de rastreabilidade de armas e munições, de material genético, de digitais e de drogas. De acordo com Eduardo Veloso, a padronização dos boletins de ocorrência vai possibilitar a uniformidade dos registros e garantir que todas as informações relevantes sejam coletadas. O parlamentar ainda defende que a centralização dos dados no Sistema Nacional de Informações de Segurança Pública vai permitir a análise mais detalhada das ocorrências, o que facilita a identificação de padrões e tendências de criminalidade. Com isso, ele acredita que será mais fácil, inclusive, combater o crime.
0: Essa proposta vai facilitar, padronizar e agilizar a ocorrência em si, fazendo com que a gente tenha também uma resposta mais rápida para o cidadão, vai fazer com que a polícia seja mais efetiva e vai fazer com que aqueles criminosos sejam capturados mais rápido, né? Porque hoje a gente tem uma dificuldade, principalmente nesses pequenos furtos, de uma interligação dos sistemas. E isso aqui vai fazer com qualquer que seja o tipo de ocorrência, essa ligação. Então, eu acredito muito nessa proposta.
26: Ao defender a proposta, o relator, deputado delegado Fábio Costa, do PP de Alagoas, também sustentou que a padronização e a integração dos dados vai facilitar a cooperação entre as forças de segurança e melhorar o combate à criminalidade. Para o parlamentar, a uniformização dos registros vai resultar em dados mais completos, consistentes e comparáveis entre os estados, o que melhora a qualidade das análises. Na opinião de delegado Fábio Costa, esses avanços vão abrir espaço para novas ferramentas de inteligência, estatística e monitoramento. Ele afirma ainda que, com isso, a administração pública poderá tomar decisões mais eficazes. O projeto que padroniza os boletins de ocorrência em todos os estados do país ainda será analisado pela Comissão de Constituição e Justiça. Da Rádio Câmara de Brasília, Maria Neves.
1: Turismo.
25: A Câmara aprovou o projeto que cria a Rota Turística Religiosa do Cariri, interligando os municípios cearenses de Juazeiro do Norte, Crato, Barbalha e Santana do Cariri. Autor da matéria, Yuri do Paredão, do MDB, afirma que a intenção é valorizar o patrimônio cultural e histórico da região.
11: Essa conquista fortalece a fé, valoriza a cultura do nosso povo e gera mais emprego, renda e oportunidades para a nossa região. O Cariri ganha ainda mais reconhecimento nacional como um dos maiores patrimônios religiosos e culturais do Brasil. Seguimos trabalhando com compromisso para levar mais desenvolvimento ao Cariri e a todo o Ceará.
12: O texto prevê que o governo federal poderá cooperar com o estado e os municípios para melhorar a infraestrutura e o atendimento aos romeiros que visitam os monumentos da fé. Yuri do Paredão acredita que o reconhecimento oficial vai atrair mais investimentos para o turismo religioso no Ceará.
25: Termina agora o Jornal Câmara dos Deputados com trabalhos técnicos de Everson Urani e apresentação de Val Monteiro e Márcio Aquilissardi. Uma boa noite para você.
12: Você fica com as notícias do Tribunal de Contas da União. Boa noite.
1: Minuto do TCU.
13: O Tribunal de Contas da União fez auditoria para avaliar o uso dos recursos federais destinados à Previdência Social em 2025. Neste ano, o programa deve movimentar cerca de R$1,3 trilhão. A Previdência é uma das maiores políticas públicas do país e garante aposentadorias, pensões e outros benefícios a milhões de brasileiros. A fiscalização analisou se os recursos...
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1: 20 horas e 19 minutos.
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0: 20h36.
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1: Vamos nessa.

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2: 20h55.
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